0: trimestre do ano.
1: O aumento foi impulsionado pela agropecuária. Márcia Fernandes.
0: O principal crescimento foi impulsionado pelo desempenho da pecuária e da produção de alimentos como café e soja.
2: Mudança no calendário. Começa hoje a escolha do Simples Nacional para o ano que vem.
1: Pequenas empresas têm até 30 de setembro para escolher novo modelo da reforma tributária. Cleide Lopes.
3: Elas poderão optar como irão recolher o imposto sobre bens e serviços e a contribuição sobre bens e serviços.
2: Campanha alerta passageiros sobre consequências de atos de indisciplina em voos e aeroportos.
1: E vamos falar também dos direitos dos viajantes.
2: ANAC Passageiros recebe relatos contra empresas aéreas. Yuri Sherman, gerente da agência, destaca o serviço.
4: É muito importante a gente estimular a utilização da nossa plataforma como uma alternativa mais rápida, mais célere e mais resolutiva até do que o Poder Judiciário.
1: E hoje na apresentação da Voz do Brasil, Luciana Vasconcelos e Luciano Seixas.
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1: O governo reuniu especialistas e gestores para discutir os efeitos das apostas online, nas chamadas bets, na vida dos brasileiros.
2: A ideia é fornecer subsídios para novas medidas na regulamentação do setor.
1: Participaram da primeira reunião entidades ligadas à saúde, indústria, comércio, setor artístico e cultural e crianças e adolescentes.
5: Um dos tópicos foi o impacto das bets na saúde brasileira. A regulamentação da propaganda foi elencada como alternativa a este problema. O ministro da Saúde, Alexandre Padilha, classificou o vício em jogos online como um problema de saúde pública e destacou que o Sistema Único de Saúde oferece atendimento online para ludopatas.
6: Quando a pessoa entra no meu SUS digital, solicita a consulta e começar o plano terapêutico, tem um conjunto de psicólogos e psicólogas que vão atender essa pessoa, pelo menos 10 consultas, depois você pode renovar esse plano para mais 10 consultas, pode continuar a consulta.
5: Leandro Domingos Teixeira, vice-presidente financeiro da Confederação de Bens, Serviços e Turismo, CNC, destacou o impacto das bets sobre o comércio brasileiro e defendeu tributação e limitação do número de plataformas no país.
7: Defendemos uma rigorosa fiscalização sobre os jogos online, ampliando a tributação incidente, já que a atividade que exerce são nocivas à saúde dos apostadores e também à economia popular.
5: Nem as crianças escapam dos riscos envolvendo as apostas online, como destaca Maria Melo, coordenadora do programa Criança e Consumo do Instituto Alana.
8: As plataformas de aposta replicam de forma ainda mais agressiva a mesma lógica de exploração comercial que a gente vê nas redes sociais hoje, que é baseada em desenho viciante, recompensa variável, gamificação e muitas vezes o uso de crianças como vetor de marketing. O uso de influenciadores mirins de até 6 anos de idade.
5: Os participantes da reunião também apresentaram como sugestão a proibição das plataformas de jogos online no país, a criação de programas de saúde mental nas empresas, implantação de estratégias de fiscalização e monitoramento dos sites de aposta, principalmente os ilegais. As propostas serão estudadas pelo governo e servirão de base para as políticas de regulamentação das bets no país. Reportagem Graziele Bezerra.
2: O produto interno bruto brasileiro cresceu 0,5%.
1: O indicador mede o valor de todos os bens e serviços produzidos pelo país.
0: O produto interno bruto, PIB, que mede a soma de todos os bens e serviços produzidos no país, cresceu 0,5% no segundo trimestre de 2026. Os dados são do Instituto Brasileiro de Geografia e Estatística, IBGE. Foram movimentados 3 trilhões e 400 bilhões de reais no segundo trimestre. O principal crescimento foi no setor agropecuário, impulsionado pelo desempenho da pecuária e da produção de alimentos como café e soja. O coordenador de contas nacionais do IBGE, Ricardo Moraes, detalha os setores que tiveram destaque.
9: O produto interno bruto cresceu 0,5% no segundo trimestre em relação ao primeiro trimestre de 2026. Na série com ajuste sazonal, os maiores destaques foram a extrativa mineral, com crescimento de 3,4%, a agropecuária, com 2,8%, dos serviços de informação e comunicação, com crescimento de 2,1%.
0: Entre os demais setores que apresentaram resultados positivos, o setor de serviços cresceu 0,2% e a indústria avançou 0,1% na comparação com o trimestre anterior. A economista Maria de Lourdes Molo explica o que significa esse índice.
10: E é o valor total da produção de bens e serviços finais que são obtidos pelo país em território nacional em determinado período de tempo, geralmente um ano. Em geral, a produção é medida em unidades monetárias. Ele representa tudo que a economia produz, que para essa produção existem empregos, existem salários, existem lucros. As rendas das pessoas são geradas a partir da geração desse produto.
0: Também foi registrado o crescimento do PIB em relação ao ano passado. Na comparação com o segundo trimestre de 2025, o índice teve alta de 2%. Reportagem Márcia Fernandes.
2: A implantação da reforma tributária está dando mais um passo.
1: A partir de hoje, pequenas empresas devem optar pelo Simples Nacional e a forma de recolhimento do IBS e da CBS em 2027.
2: O prazo vai até 30 de setembro.
3: Micro e pequenas empresas enquadradas no Simples Nacional terão uma nova decisão tributária para tomar ainda em 2026. Entre os dias 1º e 30 de setembro, elas poderão optar como irão recolher o imposto sobre bens e serviços e a contribuição sobre bens e serviços no primeiro semestre de 2027. Pela nova regulamentação, as empresas poderão continuar recolhendo o IBS e o CBS dentro da guia única do Simples Nacional ou optar pelo chamado regime regular, no qual os dois tributos serão calculados e pagos separadamente. A escolha pelo regime regular não significa sair do Simples Nacional. A empresa continuará no regime simplificado para os demais tributos, mas seguirá regras próprias para calcular e pagar o IBS e CBS. A microempresária do ramo de alimentação do Rio Grande do Sul, Carolina Kader, disse que ainda não fez a opção, mas vai decidir com o seu contador a melhor opção.
11: Eu acho que para isso a gente tem que ter, enquanto empresário, orientação contábil, assim, né? Para poder fazer essa escolha e optar pela melhor forma de fazer essa declaração tributária.
3: O contador Reginaldo Moraes da Silva destaca a importância dessa opção.
12: O IBS, o CBS, ele vem com a reforma tributária, tá? Tá mudando dois impostos, o PIS e o COFINS. Eles deixarão de existir num processo de transição a partir do ano que vem. E aí, o que acontece? Com essa mudança, o IBS e o CBS, que é o IBS, que é o de serviço, e o CBS, que é o de comércio, basicamente, né? A gente vai conseguir aproveitar crédito dos nossos fornecedores.
3: As empresas que fazem parte do Simples Nacional continuarão enquadradas automaticamente. Reportagem Cleide Lopes.
2: Para o empresário individual, não mudou o prazo. O período de solicitação de opção para se tornar ou permanecer sendo MEI permanece em janeiro.
1: E se você tem dúvidas, acesse ainda o site gov.br/Receita Federal.
2: E uma dica, no YouTube da Receita tem um vídeo que pode ajudar o pequeno empresário na hora da escolha.
1: Empresas brasileiras que tiveram as exportações afetadas pelas novas tarifas dos Estados Unidos podem ter mais tempo para cumprir compromissos tributários.
2: O Ministério do Desenvolvimento, Indústria, Comércio e Serviços regulamentou a prorrogação por mais um ano do chamado drawback suspensão.
1: O regime suspende o pagamento de tributos na compra ou importação de insumos usados na produção de bens destinados à exportação.
2: Na prática, a empresa assume o compromisso de exportar o produto dentro de um prazo determinado. E é justamente esse prazo que poderá ser ampliado.
1: Só no mês de julho, a aviação civil brasileira registrou quase 12 milhões de viajantes em voos nacionais e internacionais.
2: Desse total, cerca de 9 milhões e 100 mil foram em voos domésticos, um crescimento de 1,9% em relação ao mesmo período do ano passado.
1: E é nesse cenário, com tanta gente viajando para dentro e fora do país, que foi lançada a campanha para alertar passageiros sobre consequências de atos de indisciplina em voos e aeroportos.
2: Para se ter uma ideia, o Brasil registrou 881 casos de indisciplina no transporte aéreo entre janeiro e junho deste ano.
1: 154 episódios estão em

0: Olá, nós estamos com Yuri Sherman, gerente de regulação das relações de consumo da ANAC. Boa noite, muito obrigada pela sua presença aqui na Voz do Brasil.
1: Boa noite, Luciana, boa noite, Luciano.
0: Yuri, vamos começar falando qual é o papel da ANAC na proteção dos passageiros.
1: Obrigado pela oportunidade de esclarecer, Luciana. Essa nossa atuação, ela se dá por duas frentes, tá? Uma frente voltada a garantir um ambiente econômico favorável à vinda de novas empresas, para que a gente tenha mais concorrência no nosso setor. E no fim do dia, mais concorrência é bom para o consumidor, né? Gera mais oferta de serviços, mais oferta de produtos, mais opções de tarifas para os passageiros. E a gente tem uma segunda frente, que é diretamente voltada à garantia de direitos essenciais aos passageiros. Isso se dá não só por meio da nossa norma, mas pela nossa atuação fiscalizatória, né? Onde a gente tem ali uma atuação nos aeroportos, a gente acompanha remotamente também o cumprimento dos deveres das empresas. A gente tem também uma atuação de educação para o consumo, né? Para que os passageiros conheçam seus direitos, conheçam seus deveres. E ainda nessa linha de garantir direitos, a gente cria um ambiente propício à resolução de conflitos de consumo.
2: Como é que a agência tem atuado para prevenir problemas e estimular a solução desses possíveis conflitos?
1: Num primeiro momento, Luciano, por meio da fiscalização, né? Por meio da fiscalização que a gente vai ali a campo, né? Que as empresas veem que a gente está atuante, né? Que a gente está ali acompanhando o que elas estão fazendo. As empresas veem que cumprir as regras é fundamental, né? É necessário. Agora, o transporte aéreo, ele é muito complexo, né? Tem várias complexidades no transporte aéreo e, por isso, intercorrências podem acontecer. No caso de intercorrências, você só fiscalizar, você só punir, não resolve os problemas individuais, né? E é daí que vem a nossa atuação voltada à resolução de conflitos. E a gente faz isso tanto pelo monitoramento do saque das empresas, né, vendo como que as empresas estão respondendo ali no saque, como que os atendentes das empresas estão preparados para responder às demandas dos passageiros. E a gente faz isso também por meio de uma plataforma de resolução de conflitos, que é o ANAC Passageiro.
0: Bem, Yuri, falando em conflitos, nós ouvimos alguns passageiros que tiveram problemas durante a viagem. Uma delas foi a Amanda Evangelista, que teve problema com a bagagem. Vamos ouvir?
3: Oi, meu nome é Amanda, eu tenho 35 anos, sou residente de Brasília. Recentemente, voltando de Foz do Iguaçu, no Paraná, eu despachei a minha mala pela companhia aérea e, chegando no destino, chegando em Brasília, eu verifiquei que itens da minha mala, como perfume, tinham sido roubados, furtados de dentro da minha mala, enquanto a mala estava sob responsabilidade da companhia aérea e do aeroporto, já que ela não estava comigo. Eu queria saber o que fazer nesses casos.
0: Yuri, o que a gente pode falar para Amanda?
1: Bom, em primeiro lugar, a gente está diante de um cometimento de um crime, né? Então é imprescindível que a Amanda registre a ocorrência policial, né, para que tenha a devida apuração policial. E registrada a ocorrência, ela precisa fazer um protesto junto à empresa aérea na primeira oportunidade, né? Então, assim que ela verificou que tinha algum item faltando na sua bagagem, ela faz o protesto junto à empresa aérea e aguarda a resolução. Caso a empresa não resolva o problema, né, considerando que a empresa tem a obrigação de reembolsar por esses itens surrupiados, né, pela violação da bagagem, aí a Amanda pode registrar uma reclamação na plataforma ANAC Passageiro e lá a empresa vai responder e a ANAC também vai monitorar toda essa situação em âmbito coletivo, né?
2: Tá certo. Tem também aqui a reclamação da Ana Cláudia Ferraz sobre atrasos de voos. Vamos ouvir.
4: Oi, meu nome é Ana Cláudia Ferraz, moro em Rio Branco, no Acre. Recentemente tive um problema num voo que a gente teria que embarcar meia-noite, né, no horário Acre, e embarcamos, só que permanecemos 3 horas dentro da aeronave, porque a aeronave apresentou problemas. Depois de 3 horas, eles cancelaram o voo, e no cancelamento do voo eles não ofereceram hotel, nem lanche, nem alimentação, e só conseguimos chegar em casa 6 horas da manhã. E nesse caso, como que a gente procede?

0: No caso de atraso de voo, a partir de uma hora, a empresa é obrigada a fornecer facilidades de comunicação. A partir de 2 horas, é obrigada a fornecer alimentação. E a partir de 4 horas, a empresa é obrigada a fornecer hotel, hospedagem, para quem não for residente naquela localidade do atraso. Né? Então, ainda que nessa situação a passageira estivesse dentro da aeronave, né, e permanecido lá durante 3 horas, depois de 2 horas a empresa deveria ter fornecido essa assistência material de alimentação, e resolvida ali a questão da reacomodação em outro voo, deveria encaminhar os passageiros ou para o hotel, né, para que aguardasse ali, né, como pelo que eu entendi houve pernoite, ou encaminhar os passageiros para sua residência e depois também custear o retorno do passageiro até o aeroporto.
1: E agora ela pode fazer uma reclamação no ANAC Passageiros?
0: É imprescindível que ela faça uma reclamação no ANAC Passageiro, tá, Luciana? A nossa plataforma é uma plataforma que propicia a resolução de conflitos individuais. Então ela vai registrar uma reclamação, a empresa vai ter até 10 dias para responder, e depois disso o passageiro vai avaliar como que foi essa resposta da empresa. E a ANAC está ali nos bastidores acompanhando tudo, né? Vendo como que em âmbito coletivo se dá essa atuação das empresas, onde que as empresas estão pecando, como que a gente vai utilizar aquilo para direcionar nossos esforços fiscalizatórios. E a gente tem tido resultados positivos com a plataforma, né? Resultados que a gente precisa compartilhar, né? Coisa de 80% de resolutividade, um tempo médio de resposta pelas empresas na casa de 4 dias. Então é muito importante a gente estimular a utilização da nossa plataforma como uma alternativa, né, mais rápida, mais célere e mais resolutiva até do que o Poder Judiciário.
2: É um aplicativo ou um endereço na internet?
0: A gente tem a versão web, né, do ANAC Passageiro, e a gente tem a opção de acesso também por meio do super app da ANAC. Os dois são possíveis. Então, entrando ANAC Passageiro, gov.br/ANAC Passageiro, o passageiro entra lá na nossa plataforma, consegue se informar sobre seus direitos e consegue registrar a sua reclamação.
1: E é mais fácil, fica mais rápido resolver os problemas.
0: Muito mais rápido. A gente tem informação clara, com linguagem simples. As empresas, como eu disse, né, têm respondido num tempo muito ágil, né, com um índice de resolutividade que a gente tem considerado satisfatório. Então, agradeço aí pela oportunidade de compartilhar a nossa plataforma.
2: Muito bem, nós conversamos com Yuri Sherman, gerente de regulação das relações de consumo da ANAC, aqui na Voz do Brasil. Muito obrigado por sua presença.
0: Obrigado a vocês pela oportunidade.
1: Amanhã será realizado o Dia C de capacitação destinado a profissionais de segurança pública que atuam na prevenção e enfrentamento da violência contra a mulher.
2: A formação será realizada presencialmente nas 27 capitais do país, com transmissão simultânea para 80 municípios.
1: A medida integra um pacote de medidas anunciadas nessa semana, ainda dentro do Agosto Lilás, que teve como objetivo conscientizar a população sobre a importância da proteção de mulheres e meninas no país.
2: Além da qualificação, foram assinadas 2 portarias. É o que vamos ouvir agora na reportagem de Luciana Colares, de Holanda.
3: A primeira portaria contou com a adesão de todos os estados e do Distrito Federal e estabelece a Secretaria Nacional de Segurança Pública como responsável pela avaliação dos planos estaduais e distrital de combate à violência contra a mulher. A elaboração caberá aos entes federativos. Para Michele Gonçalves dos Santos, diretora de ensino e pesquisa da Senasp, a medida contribui para a execução das políticas públicas na área.
4: Reforça a objetividade e a transparência da avaliação desses planos estaduais e distrital, planos esses que são instrumentos bastante efetivos e fundamentais para o planejamento e para a execução das políticas de enfrentamento da violência contra mulheres e meninas em todo o país. Assegura também uma aplicação mais transparente, mais célere e eficaz dos recursos do Fundo Nacional de Segurança Pública para esse fim.
3: A segunda portaria institui um grupo de trabalho para a elaboração de um protocolo nacional de atendimento às vítimas de violência sexual. A ideia é um atendimento mais qualificado em todas as delegacias do país. Além disso, foi anunciado um dia de capacitação em 2 de setembro. chamado de Dia C, destinado a profissionais de segurança pública nas 27 capitais do país. O ministro da Justiça e Segurança Pública, Wellington Lima, falou sobre a importância dessa articulação institucional.
5: A violência contra as mulheres não pode ser enfrentada por uma instituição isoladamente. Portanto, estabelecemos os parâmetros, produzimos conhecimento, capacitamos os profissionais e integramos as instituições.
3: Também foi lançada uma publicação da Escola Nacional de Segurança Pública sobre o tema, que reúne evidências para o enfrentamento às violências de gênero, ainda em celebração às duas décadas da Lei Maria da Penha. Reportagem Luciana Colares de Holanda.
1: Dicas do Enem.
6: Meu nome é Caroline Santos e a minha dúvida é: como melhorar o meu repertório para a redação?
1: Quem responde pra gente é Juliana Bessa, professora de Sociologia. Vamos ouvir.
7: Galera, para a prova do Enem, é importante a gente pensar que a gente tem três sociólogos importantes, o Durkheim, o Max Weber e o Karl Marx. Mas é importante que você consiga aplicar as ideias deles aos outros temas que são importantes, assim, como cidadania, movimentos sociais, desigualdade social e também política, poder e Estado. São mais ou menos esses temas que você vai ver na prova do Enem. E é importante também pensar que esses temas dentro, por exemplo, de movimento social, você vai encontrar também na redação. Na redação, nos últimos anos do Enem, a gente teve temas como a questão de desafios para a população negra, para os povos indígenas, a questão das mulheres também, a invisibilidade do trabalho feminino. Então, essas são grandes áreas, mas a gente pode pensar vários temas aí dentro.
1: A prova de redação do Enem será realizada no dia 8 de novembro. 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
2: A Companhia Nacional de Abastecimento, a Conab, recebe até amanhã propostas para o fornecimento de 5.368 cestas de alimentos.
1: Elas serão destinadas a famílias indígenas do Rio Grande do Sul e Santa Catarina em situação de insegurança alimentar e nutricional.
2: A adesão pode ser feita de forma 100% digital, como explica Everton Santos, diretor de Normas e Sistemas de Logísticas do Ministério da Gestão e da Inovação em Serviços Públicos.
8: Agricultores familiares, cooperativas e associações já podem acessar o site do Contrata Mais Brasil, conferir o edital e participar. Basta fazer o cadastro na plataforma, informar quais alimentos pode fornecer, escolher a oportunidade e enviar a proposta. Tudo em um só lugar.
1: E atenção, os interessados na venda de alimentos devem acessar o site contratamaisbrasil.sistema.gov.br. Vamos repetir? Contrata Mais Brasil, tudo junto, .sistema.gov.br.
2: E essas foram as notícias do Governo Federal.
1: Uma realização da Secretaria de Comunicação Social da Presidência da República.
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1: Fique agora com as notícias do Poder Judiciário e do Congresso Nacional. Uma boa noite.
2: Boa noite para você e até amanhã.

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1: Você vai ouvir agora notícias do Poder Judiciário.
2: Presidente do STF abre seminário internacional que discute desafios do uso da inteligência artificial no judiciário.
3: Relator no STJ mantém prisão preventiva de tenente-coronel da Polícia Militar de São Paulo, acusado de matar esposa.
2: TSE lança plataforma para combater a desinformação durante o processo eleitoral.
3: Boa noite, eu sou Leandro Bezerra.
2: Eu sou Walter Lima.
3: Supremo Tribunal Federal abre segundo seminário Brasil-Itália da Rede Internacional sobre Sistemas de Justiça e Democracia.
2: O encontro discutiu os impactos da inteligência artificial no judiciário. Marta Ferreira.
4: Na abertura do evento, o presidente do Supremo Tribunal Federal e do Conselho Nacional de Justiça, ministro Edson Fachin, citou riscos concretos do uso da inteligência artificial que desafiam a magistratura, como citações jurisprudenciais inexistentes, vieses discriminatórios reproduzidos a partir de base de dados históricos e a opacidade dos modelos. Na avaliação do ministro, porém, a resposta a esses riscos não pode paralisar a inovação.
5: O caminho parece no ser o da experimentação supervisionada, ambientes controlados, registro de ferramentas certificadas, formação obrigatória da magistratura, comitês técnicos e éticos permanentes.
4: A agenda internacional continua amanhã e quinta-feira, com a 17ª Jornada Ítalo-Hispano-Brasileira de Direito Público. O encontro reúne no STF pesquisadores e especialistas dos três países para o intercâmbio acadêmico e a análise comparada de questões relacionadas ao direito constitucional e ao direito público.
3: O ministro do STJ, Reinaldo Soares da Fonseca, manteve a prisão preventiva do tenente-coronel da Reserva da Polícia Militar de São Paulo, Geraldo Leite Rosa Neto.
2: O PM é acusado de matar a esposa, também policial militar. Fátima Uchoa.
6: Pela investigação, em 18 de fevereiro deste ano, na capital paulista, Geraldo teria atirado na cabeça da companheira após discutirem. Depois, teria deitado o corpo dela no chão e alterado a cena do crime para simular suicídio, colocando a arma do crime na mão da vítima. Em abril, o ministro Reinaldo Soares da Fonseca definiu a competência do Tribunal do Júri para julgar a ação penal. E agora, ao negar a liminar, que é uma decisão provisória, o relator no STJ destacou que a prisão cautelar é necessária diante do risco de interferência na produção das provas e dos indícios de que o militar teria tentado alterar a cena do crime. O julgamento definitivo do habeas corpus caberá à quinta turma do STJ.
3: TSE lança plataforma para combater a desinformação durante as eleições.
2: A iniciativa reúne orientações para auxiliar no enfrentamento de conteúdos falsos. Guilherme Firmino.
7: O TSE lançou nesta terça-feira a plataforma TSE Facilita, Plataformas Digitais em Ação. A ferramenta facilita o acesso a informações e orientações sobre a atuação da Justiça Eleitoral e das empresas de tecnologia no combate à desinformação. Para o presidente do TSE, ministro Cássio Nunes Marques, o tribunal e as plataformas têm atribuições e capacidades que se complementam no enfraquecimento aos desafios do ambiente digital. A expectativa é que a ampla divulgação dos materiais contribua para dar mais efetividade às decisões da Justiça Eleitoral.
3: Justiça Federal condena homem que compartilhava na internet imagens de abuso sexual infantil.
2: A denúncia foi apresentada pelo Ministério Público Federal. Sabrine Menezes.
8: Segundo as investigações, o homem armazenava no celular e no computador 237 vídeos e imagens com cenas de conteúdo sexual envolvendo crianças e adolescentes. O material foi disponibilizado na nuvem em três ocasiões durante o ano de 2021. O homem foi condenado a 4 anos e 9 meses de prisão em regime semiaberto, além de multa. A sentença da Justiça Federal em São José dos Campos destacou ainda que o acusado tentou esconder a própria identidade com o uso de dados fictícios nos sites e e-mails para não ser incriminado. Ele foi condenado pelos crimes de distribuição e compartilhamento e posse e armazenamento de conteúdo sexual envolvendo crianças e adolescentes, mas poderá recorrer em liberdade.
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3: A você uma boa noite.
2: E até amanhã.
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10: Eu sou Paula Groba.
11: E eu sou Humberto Pinheiro.
10: E estes são os destaques de hoje do Jornal do Senado, que começa agora.
11: Vacina contra herpes zóster poderá ser oferecida gratuitamente pelo SUS.
10: Novo piso salarial de médicos e dentistas avança e segue para o plenário.
11: Senado aprova indicação de Rodrigo Pacheco para vaga de ministro do Tribunal de Contas da União.
10: Boa noite.
11: Boa noite.
10: Avançou no Senado a proposta que define a implementação gradual do novo piso salarial de médicos e cirurgiões dentistas ao longo de 3 anos.
11: A proposta foi aprovada pela Comissão de Assuntos Sociais e agora segue em regime de urgência para votação no plenário do Senado. As informações com o repórter Márcio Maturana.
12: O novo piso salarial de R$13.662 para médicos e cirurgiões dentistas com jornada de 20 horas semanais vai ser aplicado gradualmente ao longo de 3 anos. 40% do valor a partir de 1º de janeiro de 2027, 70% em 2028 e 100% em 2029. Esse é o conteúdo de uma emenda da senadora Tereza Leitão, do PT de Pernambuco, aprovada nesta terça-feira pela Comissão de Assuntos Sociais. O relator foi Fernando Dueire, do PSD de Pernambuco.
13: A implementação gradual do piso assegura que esses empregadores se adaptem de forma planejada, sem demissões e sem interrupção de serviços essenciais.
12: O projeto já tinha sido aprovado nas comissões, mas recebeu emendas no plenário do Senado e por isso voltou aos colegiados. Na rede privada, o piso vai ser atualizado todo ano com base no IPCA, em vez de seguir o aumento do salário mínimo geral, como é atualmente. Na rede pública, o reajuste vai seguir leis específicas de cada unidade da federação, sendo que estados e municípios não vão precisar arcar com o aumento, porque o custeio será do Fundo Nacional de Saúde. O texto estabelece também que o trabalho noturno e as horas extras vão valer 50% a mais que o piso, em vez dos 20% para trabalho noturno e 25% para horas extras. Além disso, o projeto mantém o direito a 10 minutos de repouso para cada 90 minutos de trabalho e reforça que a chefia de serviços médicos ou odontológicos deve ser feita por profissionais habilitados nessas áreas.
10: E a comissão mista que analisa a chamada MP da taxa das blusinhas adiou para esta quarta-feira a reunião para a votação da proposta. O colegiado volta a se reunir nesta quarta-feira às 10 da manhã.
11: O presidente deputado Reginaldo Lopes e a relatora senadora Leila Barros ainda buscam um acordo sobre o texto. A medida zera o imposto de importação para compras internacionais de até $50. A MP perde a validade no dia 8 de setembro.
10: O Senado aprovou a indicação do senador Rodrigo Pacheco para o cargo de ministro do Tribunal de Contas da União, o TCU. A votação ocorreu em regime de urgência após articulação de lideranças partidárias.
11: Pacheco vai ocupar a vaga deixada por Bruno Dantas. Ele renunciou ao cargo nesta segunda-feira. Os detalhes com o repórter Douglas Castilho.
14: Com o rito especial, a indicação foi direto ao plenário, onde parlamentares exaltaram a atuação de Rodrigo Pacheco como presidente do Congresso em momentos delicados da história recente do país, como na CPI da Covid-19 e nos atos de 8 de janeiro. Após o resultado da votação, que se deu por 63 votos a favor e 4 contra, Rodrigo Pacheco agradeceu ao autor da indicação, o presidente Davi Alcolumbre, aos companheiros de parlamento e falou da importância do papel a ser desempenhado.
15: Eu sei o que representa um Tribunal de Contas num país em que os recursos são escassos. Quando se fala de recursos públicos e de gastos públicos, todo cidadão tem o dever de cuidar e de zelar pela aplicação do recurso público e tem o dever de se permitir fiscalizar por um controle externo que é desempenhado pelo Congresso Nacional com auxílio do Tribunal de Contas da União.
14: O projeto de decreto legislativo de indicação do senador agora será encaminhado à Câmara dos Deputados, onde o nome de Pacheco também passará por análise e votação.
10: E nesta quarta-feira, a Comissão de Constituição e Justiça pode votar a proposta que reduz a jornada de trabalho para 40 horas semanais e acaba com a escala 6x1. Um dos favoráveis ao texto é o senador Paulo Paim, do PT do Rio Grande do Sul.
11: O parlamentar citou experiências no Brasil e em outros países que, segundo ele, mostram que a redução da jornada pode melhorar a qualidade de vida dos trabalhadores sem reduzir a produção. Paim fez um apelo para que a proposta seja votada pelos senadores e enfatizou que o fim da escala 6x1 deve ser visto como uma pauta nacional e não partidária. O texto já foi aprovado pela Câmara dos Deputados.
16: Alguns tentam embaralhar esse debate e dizem que o fim da escala 6x1 é uma questão eleitoral. Não é. Eleição passa, a vida da nossa gente fica. Essa é uma causa maior, é uma causa do país, é uma causa humanitária. E por isso, repito, a PEC 221 não tem dono. Não é de partido nenhum, ela é do povo brasileiro.
10: Já o senador Hermes Klan, do PL de Santa Catarina, defendeu responsabilidade e negociação coletiva no debate sobre o fim da escala 6x1. Ele disse que uma regra única pode não atender a todos os setores.
11: Segundo Klan, a redução da jornada com manutenção dos salários pode elevar o custo da hora trabalhada, afetando contratações, investimentos e preços. O senador também alertou para o risco de o trabalhador precisar de uma segunda renda.
17: É preciso também ter coragem para dizer que uma pauta legítima não pode ser transformada em bandeira eleitoral. É muito fácil anunciar, vamos reduzir a jornada, vamos dar mais descanso. Isso rende aplausos. O difícil é responder, quem vai pagar a conta? Quantos empregos serão afetados? Quanto vai aumentar os custos das empresas? Qual será o impacto sobre os preços?
10: Incitar ou induzir a prática de crimes em locais como escolas, universidades e centros de compras poderá render penas mais duras.
11: A Comissão de Segurança Pública aprovou o projeto que amplia a punição para esse tipo de conduta. A proposta agora segue para a Comissão de Constituição e Justiça. Repórter Bruno Lourenço.
18: O Senado aprovou o projeto de lei que tipifica o crime de massacre. A Comissão de Segurança Pública do Senado aprovou a proposta com normas gerais sobre segurança escolar. E agora a CSP votou a iniciativa que pune a incitação ou o induzimento a crimes contra a paz pública. A relatora, senadora professora Dorinha Seabra, do União do Tocantins, diz que as propostas têm como objetivo reprimir e prevenir atentados, principalmente a instituições de ensino.
19: Os projetos em questão têm como objetivo reprimir e prevenir atentados a instituições de ensino, como os que ocorreram em um passado recente, podendo ser citados aqueles na Escola Estadual Tomásia Montoro, em São Paulo, e na creche Bom Pastor, no município de Blumenau, onde crianças e professores foram covardemente feridos e mortos.
18: O texto, que vai à Comissão de Constituição e Justiça, prevê que se da incitação pública resultar a efetiva prática do crime, a pena será aumentada de 3 a 6 meses e multa para 6 meses a 2 anos e multa. Se o chamamento ao crime for feito por meio da internet, a punição pode aumentar para até o dobro.
10: E a vacina contra o herpes zóster poderá ser oferecida gratuitamente pelo SUS a pessoas com mais de 50 anos.
11: O esquema a ser oferecido é de 2 doses. A proposta segue agora para a Câmara dos Deputados. Repórter Márcio Maturana.
20: A proposta recebeu parecer favorável da senadora Damaris Alves, do Republicanos do Distrito Federal.
21: A vacina Comirnaty já possui registro sanitário no Brasil e a indicação para adultos a partir de 50 anos para indivíduos imunocomprometidos.
20: A vacinação também vai ficar disponível para maiores de 18 anos com imunossupressão ou outra condição clínica que comprometa o sistema imunológico. O herpes zóster provoca lesões na pele, dor nos nervos, ardor, coceira e febre. É causado pelo mesmo vírus da catapora, que pode ficar adormecido durante toda a vida e ser reativado em adultos ou em pessoas com sistema imunológico comprometido, como no caso de doenças crônicas, câncer ou transplante.
0: Portal e-Cidadania. 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
11: Edição de Paula Groba e trabalhos técnicos de Eliseu Caires, o Jornal do Senado fica por aqui. Acompanhe agora as notícias da Câmara dos Deputados. Boa noite.
10: Boa noite e até amanhã.
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5: Câmara aprova financiamento para motoristas de aplicativo e taxistas.
22: Deputados prorrogam incentivos para doações de combate ao câncer.
5: Parlamentares apoiam discussão sobre o fim da escala de trabalho 6x1.
23: Boa noite. Jandira Fegali, do PCdoB do Rio de Janeiro, enumera as principais pautas em discussão no Congresso. Entre elas, o fim da escala de trabalho 6x1 e a proposta que amplia a participação da União na política de segurança pública. Ela cita ainda projetos sobre terras raras e minerais críticos.
5: Jandira Fegali também defende a isenção de impostos para compras internacionais de até $50. De acordo com a deputada, essas matérias estão entre as prioridades do Congresso no trabalho de esforço concentrado antes das eleições de outubro.
23: Alencar Santana, do PT de São Paulo, defende a redução da jornada de trabalho para 40 horas semanais, sem redução de salário, e o fim da escala 6x1. A proposta deve ser analisada pelo Senado e, segundo o deputado, representa uma medida de proteção aos trabalhadores.
5: Alencar Santana sustenta que a mudança pode melhorar a qualidade de vida dos trabalhadores com mais tempo para descanso, convivência familiar e cuidados com a saúde. O parlamentar também destaca a importância de avançar na votação da proposta no Congresso.
23: De acordo com Maria do Rosário, do PT do Rio Grande do Sul, o fim da escala 6x1 é uma pauta histórica para os trabalhadores brasileiros. Segundo a deputada, a medida garante mais tempo de descanso, estudo e convívio familiar, especialmente para as mulheres.
5: Maria do Rosário também critica o empenho da oposição contra uma medida que, segundo ela, beneficia a classe trabalhadora. Na visão da parlamentar, ao tentar derrotar o fim da jornada 6x1, a oposição não atinge apenas o governo, mas impõe um retrocesso à classe trabalhadora.
23: Tadeu Venere, do PT do Paraná, acredita que a aprovação do fim da escala 6x1 é uma conquista histórica para os trabalhadores. Ao rebater a oposição à proposta, o deputado sustenta que a medida representa apenas o exercício do direito ao descanso, ao estudo e ao convívio familiar.
5: No entendimento de Tadeu Venere, os congressistas que tentam adiar o debate sobre a redução da jornada de trabalho demonstram menosprezo pela qualidade de vida da população mais vulnerável.
23: Márcio Gerri, do PCdoB do Maranhão, classifica o fim da escala 6x1 como um avanço no mundo do trabalho. O congressista ressalta o grande suporte popular ao tema e afirma que posicionamentos em contrário no Congresso não serão capazes de alterar esse apoio.
5: Para Márcio Gerri, a mudança em análise no Senado trará mais qualidade de vida com tempo para o convívio familiar, o lazer e a formação profissional. Ele recomenda acompanhar cada voto dos senadores para conhecer quem defende os direitos dos trabalhadores.
1: Trabalho.
23: A Câmara aprovou um projeto que regulamenta o exercício da profissão de psicopedagogo. O repórter Antônio Vital explica o que ficou definido na medida.
24: O plenário da Câmara aprovou o projeto já aprovado pelo Senado que regulamenta a profissão de psicopedagogo ou psicopedagoga. O texto aprovado recebeu parecer favorável da deputada Franciane Baier, do Republicanos do Rio Grande do Sul. Entre outras medidas, estabelece os requisitos para o exercício da atividade, como a exigência de diploma de graduação em psicopedagogia com estágio prático obrigatório, mas cria regras de transição que permite que profissionais graduados em psicologia, pedagogia, licenciatura ou fonoaudiologia também exerçam a profissão, desde que tenham concluído curso de especialização na área com duração mínima de 600 horas. A proposta também prevê que quem já exerce ou tenha exercido a atividade poderá continuar a atuar na área. O projeto define a psicopedagogia como uma atividade que envolve avaliação e a intervenção em processos de aprendizagem. Quem exerce a profissão trabalha com crianças, adolescentes e outras pessoas que apresentem dificuldade para aprender. A relatora explicou que a atuação não se limita ao desempenho escolar. Dificuldades de aprendizagem podem decorrer de outros fatores, inclusive cognitivos, emocionais e sociais. O projeto foi aprovado de maneira simbólica, sem votos contrários, e a votação foi acompanhada das galerias do plenário da Câmara por representantes da categoria de todo o país. Para o deputado Rodrigo Hollenberg, do PSB do Distrito Federal, psicopedagogos e psicopedagogas são fundamentais para garantir os direitos de quem tem dificuldade de aprendizagem.
3: Essa Câmara hoje vai fazer justiça a uma categoria extremamente importante, eu diria indispensável, para garantir o aprendizado de nossas crianças, mas não apenas de nossas crianças. Como presidente da Comissão de Defesa dos Direitos das Pessoas com Deficiência, eu entendo que esse projeto é absolutamente indispensável para garantir que pessoas com dificuldade de aprendizado possam garantir um aprendizado adequado a partir desse apoio promovido pelos psicopedagogos ou pelas psicopedagogas.
24: Por ser uma atividade interdisciplinar, o projeto deixa claro que o exercício da psicopedagogia não pode ser confundido com dos profissionais de saúde e educação. O projeto obriga ainda o sigilo profissional e, ao contrário de outros projetos que tratam do exercício de profissões, dispensa a necessidade de um conselho profissional. O projeto que regulamenta a profissão de psicopedagogo ou psicopedagoga seguiu para a sanção presidencial e pode virar lei. Da Rádio Câmara de Brasília, Antônio Vital.
4: Economia.
5: De acordo com Cobalcini, do MDB de Santa Catarina, as sobretaxas de até 37,5% impostas pelos Estados Unidos prejudicam a economia catarinense. O deputado destaca o impacto direto em cidades como Caçador, que, segundo ele, correm o risco de perder postos de trabalho.
23: Cobalcini, que preside a Comissão de Meio Ambiente, enfatiza que a produção brasileira é sustentável e baseada no manejo de florestas plantadas. Para ele, as sanções norte-americanas foram aplicadas sem critérios técnicos.
5: Heitor Chu, do PSD do Rio Grande do Sul, defende reduzir a carga tributária sobre o tabaco e combater o contrabando. Segundo ele, o setor gera empregos a milhares de agricultores e a centenas de milhares de trabalhadores, sendo fonte de emprego, renda e arrecadação.
23: Heitor Chu pede também regras para dispositivos eletrônicos para fumar e a produção nacional. Para ele, legalizar a cadeia produtiva nacional e ampliar a fiscalização podem atrair novas fábricas para o país, gerar mais empregos e elevar a arrecadação, especialmente para seu estado.
4: Transportes.
5: A Câmara aprovou uma medida provisória que permite o uso de 30 bilhões de reais para financiar carros novos para motoristas de aplicativo e taxistas. O repórter Antônio Vital acompanhou a votação.
24: A Câmara dos Deputados aprovou medida provisória que autoriza o governo federal a destinar até 30 bilhões de reais para financiar veículos novos para motoristas de carros de aplicativo, taxistas, cooperativas de taxistas e empresas de transporte escolar. A medida provisória faz parte do programa Move Brasil. Além de ampliar o crédito e permitir a renovação da frota, o texto final aprovado, apresentado pela relatora, a deputada Amanda Gentil, do PP do Maranhão, permite o uso do Fundo de Investimento em Infraestrutura Social, gerido pela Casa Civil da Presidência da República. O fundo poderá financiar a troca de veículos que contribua para reduzir custos ambientais, sociais ou econômicos do transporte urbano. Pode arcar ainda com recursos para financiar o seguro do veículo, itens de segurança destinados a profissionais mulheres e até mesmo custos de cartório. Um dos objetivos é estimular a substituição de veículos antigos por outros menos poluentes e permitir linhas de crédito para profissionais que não conseguem obter financiamento com juros menores no mercado. Para motoristas de aplicativo e taxistas, o acesso fica limitado a um veículo por beneficiário. Para cooperativas de táxi, o limite é de um veículo por cooperado. Já para o transporte escolar, não existe um limite definido. As profissionais mulheres beneficiadas pelo programa poderão ainda ter direito a condições diferenciadas de taxas, prazos e carência, o que será definido pelo Conselho Monetário Nacional. Os benefícios a motoristas particulares e empresas de transporte escolar foram defendidos pela relatora, deputada Amanda Gentil, do PP do Maranhão.
6: Porque às vezes, muitos desses motoristas de aplicativo, muitos desses motoristas de táxi, eles usufruem de carros alugados, que muitas vezes o valor do aluguel é duas vezes o valor de uma parcela, e que aquele bem, que se você pagar a parcela, vai ser seu. Então a importância que é nós trazermos um projeto que vai entregar um bem para o trabalhador brasileiro, para que ele tenha mais segurança e renda dentro da sua casa.
24: A medida provisória, que já está em vigor, foi justificada por deputados da base do governo como necessária para incentivar o transporte urbano e a atividade dos condutores. Foi o que disse o deputado Bongás, do PT do Rio Grande do Sul.
2: precisavam também esses trabalhadores terem financiamento específico para poderem comprar o seu veículo e ao mesmo tempo poder usar este recurso para outros utensílios, cartoriais, por exemplo, de seguro. Tudo isso foi incorporado no debate para beneficiar os motoristas de aplicativos nesse país que estavam reivindicando.
24: O texto final aprovado também altera o Código de Trânsito Brasileiro para autorizar que motoristas habilitados na categoria B conduzam caminhões leves elétricos ou híbridos. Outra mudança inclui a produção de baterias no Programa de Apoio ao Desenvolvimento Tecnológico da Indústria de Semicondutores, conhecido como PADIS. A medida provisória que autoriza o governo federal a destinar até 30 bilhões de reais para financiar veículos novos para motoristas de carros de aplicativo, taxistas, cooperativas de taxistas e empresas de transporte escolar, seguiu para análise do Senado. Da Rádio Câmara de Brasília, Antônio Vital.
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8: Justiça.
23: Júlia Zanatta, do PL de Santa Catarina, cobra explicações do ministro Alexandre de Moraes sobre denúncias divulgadas pela imprensa envolvendo o ministro e o empresário Daniel Vorcaro. A deputada também pediu o afastamento de Moraes e defendeu o impeachment do ministro.
5: Júlia Zanatta acredita que o Supremo Tribunal Federal e o Senado não podem ignorar as denúncias e pede que o ministro se explique em até 48 horas. Para a deputada, os fatos divulgados colocam em dúvida a atuação das instituições e exigem investigação.
23: Hildo Rocha, do MDB do Maranhão, vai apresentar uma proposta para mudar as regras de escolha e permanência de ministros do Supremo Tribunal Federal. Em seu entendimento, pessoas que tenham ocupado cargos comissionados ou mandatos eletivos não poderiam ser indicadas ao STF.
5: Hildo Rocha também defende que os ministros tenham mandato de 5 anos, renovável por mais 5 anos, mediante consulta à população. Ao fim do período, segundo o deputado, eles poderiam atuar como advogados ou professores, mas não poderiam voltar à vida política.
23: Eli Borges, do Republicanos do Tocantins, considera que as eleições para o Senado serão decisivas para o futuro do país. O deputado lembra que caberá aos novos senadores a responsabilidade de sabatinar ministros do STF e de conter o que considera excessos da corte.
5: Eli Borges também pede mais moralização na política e combate à corrupção. Na avaliação do parlamentar, o cidadão deve estar atento aos políticos que defendem o devido processo legal e a soberania popular.
23: Kim Kataguiri, do Missão de São Paulo, classifica como graves as suspeitas de possíveis relações entre ministros da Suprema Corte e envolvidos do escândalo do Banco Master. Ele questiona a inércia das instituições e da sociedade frente às situações divulgadas pela imprensa.
5: Kim Kataguiri critica também decisões da Justiça Eleitoral, alegando supostas diferenças de tratamento entre candidaturas. Ele reclama da suspensão de campanhas por atrasos em declarações eleitorais nacionais, alegando configurar restrição a direitos políticos.
8: Saúde.
23: A Câmara aprovou projeto que prorroga incentivos para doações a instituições de combate ao câncer e assistência a pessoas com deficiência. As informações com a repórter Cibele Comanetti.
9: O plenário da Câmara aprovou o projeto que prorroga até 2031 o prazo para empresas deduzirem do pagamento do imposto de renda doações a instituições sem fins lucrativos, como as Santas Casas, que atuam na prevenção e combate ao câncer ou na reabilitação de pessoas com deficiência. O incentivo acabaria neste ano. A proposta foi apresentada pelo deputado Sérgio Souza, do MDB do Paraná, e recebeu parecer favorável do relator, deputado Antônio Brito, do PSD da Bahia. Os incentivos às doações estão previstos em dois programas criados em 2012. O Programa Nacional de Apoio à Atenção Oncológica, conhecido como PRONON, e o Programa Nacional de Apoio à Atenção de Saúde da Pessoa com Deficiência, o PRONAS. Os dois permitem o emprego de recursos privados para financiar projetos desenvolvidos por entidades especializadas e sem fins lucrativos. Segundo o relator Antônio Brito, o PRONON amplia a capacidade de atendimento do Sistema Único de Saúde, o SUS, para a prevenção, o diagnóstico precoce, o tratamento, a reabilitação e os cuidados paliativos de pessoas com câncer. Já o PRONAS aumenta a oferta de assistência às pessoas com deficiência, especialmente no que diz respeito a projetos destinados à reabilitação, diagnóstico, tratamento, desenvolvimento de novas tecnologias e capacitação de profissionais. Antônio Brito comemorou a aprovação da proposta.
8: Quero parabenizar a todos que participaram da elaboração da prorrogação até 2031 do prazo do PRONO e do PRONAS, tão importante na articulação da sociedade civil, do terceiro setor, do governo federal e também das iniciativas privadas no atendimento às instituições filantrópicas, seja ela na área da saúde, no tratamento do câncer, como também nas entidades que atuam com a pessoa com deficiência.
9: O projeto que prorroga até 2031 prazo para empresas deduzirem do pagamento do imposto de renda doações a instituições sem fins lucrativos que atuam na prevenção e combate ao câncer ou na reabilitação de pessoas com deficiência seguiu para análise do Senado. Da Rádio Câmara de Brasília, com informações de Antônio Vital, Cibele Colmanete.
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14: Esporte. A Câmara aprovou um projeto que acaba com a obrigatoriedade de férias escolares durante o período da Copa do Mundo Feminina em 2027. O repórter Antônio Vital acompanhou a votação.
15: O plenário da Câmara aprovou o projeto que desobriga as redes de ensino pública e privada de todo o país a concederem férias escolares para todos os alunos durante a realização da Copa do Mundo Feminina de Futebol no ano que vem. Lei de autoria do governo, aprovada no início do ano pelo Congresso, obriga que as férias dos estudantes coincidam com o período do torneio, entre 24 de junho e 25 de julho de 2027. Projeto apresentado pela deputada Anne Ortiz, do PP do Rio Grande do Sul, permite que os sistemas de ensino dos estados e municípios decidam sobre o período de férias escolares, em vez de obedecer ao calendário oficial da competição. Entidades como a Federação Nacional das Escolas Particulares criticaram a obrigatoriedade prevista em lei e alegaram que a alteração do período de férias do meio do ano coloca em risco o calendário escolar exigido pela Lei de Diretrizes e Bases da Educação, que obriga pelo menos 200 dias letivos no ano. A proposta recebeu parecer favorável do relator, deputado Alex Manente, do Cidadania de São Paulo. Para ele, do ponto de vista educacional, não é adequado impor solução uniforme a todos os sistemas de ensino sem considerar as necessidades regionais. O projeto foi aprovado de maneira simbólica pelo plenário, sem votos contrários. O deputado Chico Alencar, do PSOL do Rio de Janeiro, defendeu a medida.
25: O reconhecimento da importância da Copa do Mundo de Futebol está nesse projeto de lei, só que não subordinando os interesses da Copa do Mundo aos sistemas educacionais. Os jogos ocorrem em apenas algumas cidades e, na maior parte das vezes, com um número reduzido de partidas, não se justificando como férias todo o período em todo o território nacional.
15: Os jogos da Copa do Mundo de Futebol Feminino serão realizados em 8 cidades. Belo Horizonte, Brasília, Fortaleza, Porto Alegre, Recife, Rio de Janeiro, Salvador e São Paulo. O projeto que desobriga as redes de ensino pública e privada de todo o país a concederem férias escolares para todos os alunos durante a realização da Copa do Mundo Feminina seguiu para análise do Senado. Da Rádio Câmara de Brasília, Antônio Vital.
14: Educação.
13: Ranieri Paulino, do Republicanos da Paraíba, propõe diversificar a educação profissional e tecnológica, ampliando a oferta em pequenos municípios, áreas rurais e regiões, conforme as demandas e as vocações específicas.
16: Para tanto, Ranieri Paulino apresentou um projeto que altera o Estatuto da Juventude e o Pronatec, articulando formação, trabalho, emprego e renda às características econômicas, sociais e culturais de cada território nacional e local.
13: Termina agora o Jornal Câmara dos Deputados, produzido pela Rádio Câmara, com trabalhos técnicos de Everson Urani e apresentação de José Carlos Andrade e Márcio Aquilissardi. Uma boa noite para você.
16: Uma ótima noite. A Voz do Brasil volta amanhã.
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Ah, na Clube tá bom demais. Vamos que vamos em mais uma noite incrível aqui na Clube. O Ramon Ramosito chegando até as duas com todo mundo que vai interagir, participar. Vai começar o Love. Seja bem-vindo, bem-vinda a você de todo o Brasil que vai participar, vai curtir muita música boa, vai recordar de verdade aqui no Som da Clube as mais lindas canções aqui pra você até meia-noite, depois tem o Por Amor também. 0800-342-1055, atenção Brasil! 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Participe aí no WhatsApp da Clube, tá bom? Fique à vontade. Ah, e temos também a nossa perguntinha até as duas, sempre para você comentar sobre ela, para você falar sobre ela, gravar o seu áudio, escrever também, tá? E aí, é sobre relacionamento, pergunta baseada em fatos reais. Relacionamento aberto funciona ou é desculpa para trair? Com carinha de moderno, tipo assim. Você é casado, casada com essa pessoa, com ele ou com ela, ou namorando. Essa pessoa pode sair sozinha para alguma festa, sim ou não? Pode ir se divertir com os amigos, sozinho ou sozinha, sim ou não? Você aceitaria que seu parceiro ou parceira ficasse com outra pessoa, desde que fosse tudo combinado entre vocês? Sim ou não? Resumindo aqui, relacionamento aberto funciona ou é só desculpa para trair? O que você acha? O que você pensa sobre esse tema até as duas? Muito bom, né? Nessa hora vai ter Tribalistas, Atlantic Star, vai ter Cyndi Lauper, Eric Clapton, Kid Abelha e muito mais no Sonzão da Clube para todo o Brasil. Adele, para começar.

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0: É muito bom ter a sua companhia, ter a sua audiência aqui no Som da Clube, você de todo o Brasil, escrevendo no WhatsApp da Clube, gravando seu áudio também, respondendo a nossa perguntinha até as duas. Hudson, vigilante, tá trabalhando aí, sempre participa com a gente. E aí, aquele relacionamento aberto, pode ou não pode? Comenta aí, vai.
2: Tá certo, sim, desde que seja muito bem conversado, né? As regras sejam muito bem colocadas pro casal.
0: Uhum.
2: Dá certo, sim, até mesmo pro casamento não entrar em monotonia. Fazer algo diferente, um final de semana, de repente, não sei.
0: Entendi.
2: Sair com um amigo, sair com outra pessoa, desde que seja, né? Muito bem conversado.
0: Certo.
2: É isso aí, tá na Clube, tá bom demais.
0: Obrigado, Hudson, pela sua participação e opinião aqui no Som da Clube. E pra você, hein? Aquele casamento aberto, namoro aberto, assim, funciona? Ou é só desculpa para trair? Assim, a pessoa quer sair sozinha, tal, com os amigos, com as amigas. Pode ou não pode? Atlantic Star, always.

0: A Clube só toca música boa pra você. Já já tem mais carinho, mais paixão, mais amor no ar com Love Songs, que vai até meia-noite. Continue você interagindo, participando. Deixa eu mandar um alô aqui pro meu amigo Paulo. Alô, Paulo, Paulão! Da Merck Conveniência no Sudoeste, tá sempre conectado, ligado na Clube. Grande, Paulo! Valeu, viu, pela companhia de sempre. Já já tem muito mais aqui no Som da Clube.
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0: Tá na Clube, tá bom demais. De volta com Love Songs, falando de amor com música. Que pedrada, hein? E aí, relacionamento aberto funciona ou é só desculpa para trair? 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

0: Essa é a Clube Tocando o Som que toca você, Culture Club Love is Love, de 1984. Você curtiu aqui no Som da Clube. Um alô pra André Ribeiro, que tá com a gente. Boa noite pra você, Andréia. Valeu pela participação, tá? Meu amigo Adalberto, de Taguatinga Norte. Um abraço também, obrigado pela companhia. E você responde também a perguntinha até as duas. Ana, boa noite pra você. Responde aí, vai.
1: Eu acredito que vai muito da pessoa, né? Pra ter um relacionamento aberto, tem que ter uma mente muito boa.
0: Certo.
1: Mas, em muitos casos, é só uma desculpa mesmo pra trair.
0: Uhum.
1: Porque não deve ser fácil, né?
0: Não é não.
1: Eu mesmo acredito que não conseguiria lidar com isso.
0: Eita.
1: Mas é isso aí, aqui é Clube, tá na Clube, tá bom demais.
0: Obrigado, Ana, pela participação, pela sua opinião também aqui no Som da Clube. Chegando mais uma das boas que a Clube toca pra você. Rita Lee!

0: A Clube só toca música boa pra você, Endless Love.
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0: 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Continue você participando aqui, sempre, pra ganhar o seu convite, ganhar o seu presente também.
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25: Vamos começar a segunda hora do Love. Que tal, hein? Muita música boa pra você curtir, recordar, falar de amor junto com a Clube. É muito legal ter a sua companhia, ter a sua audiência aqui. 0800-342-1055. Nesta hora tem dois rodízios na Galeteria Serrana pra você curtir e saborear do jeito certo. Os rodízios são válidos de segunda a sexta-feira. Participe agora e concorra, tá? A Clube e a Galeteria Serrana estão presenteando você com esses dois rodízios. Participe aí no 0800-342-1055. Responda também a nossa pergunta, que está muito boa. Baseada em fatos reais, pergunta até as duas da manhã. Sobre relacionamento, pode ser mais livre ou mais fechado? E aí, relacionamento aberto funciona ou é só para... Desculpa, aquela desculpinha para trair, tal, entendeu? Ou funciona? A pessoa pode passear com os amigos, pode passear com as amigas, numa boa, sem problemas. Você aceitaria que seu parceiro ou parceira ficasse assim, passeando com outra pessoa, desde que fosse tudo combinado entre vocês? Não, pode ir, vai. Vai, amor, pode ir. Ou vai, vida, pode ir. Vida, você tá onde? Tipo assim, né? Bom, eu tô com as minhas amigas aqui no shopping e tal, entendeu? E aí? Relacionamento aberto funciona ou é só desculpa para trair? Comenta aí. 0800-342-1055. Nesta hora tem Alicia Keys, Air Supply, Paul Young, Bee Gees, Aerosmith, Titãs, Robin Gibb e muito mais. E o Chicago também chegando agora.

0: que é Clube, a rádio oficial da música boa, Air Supply, Making Love, no Love da Clube.
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0: Seja bem-vindo, bem-vinda, você que tá junto com a gente aqui ou tá chegando agora na segunda hora do Love Songs. Bom demais ter a sua companhia, ter a sua audiência. Você continua participando aqui através do 0800-342-1055, ganhando presente, gravando áudio, escrevendo também no WhatsApp da Clube sobre a enquete. Boa noite pra você, seu nome?
2: É o Lucas de Cataguases, Minas Gerais.
0: E aí, Lucas?
2: Respondendo a enquete dessa noite aí.
0: Conta
2: sobre
0: aí,
2: relacionamento aberto, se funciona sim ou não. Olha, no meu ponto de vista, no meu pensar aqui, pode até funcionar, mas o relacionamento sem a confiança, sem o diálogo e sem o respeito,
0: certo,
2: não funciona no relacionamento aberto nem no fechado.
0: Entendi.
2: O que sustenta uma relação aí é a transparência, é o compromisso entre ambos os casais. Gostaria de ouvir nessa noite a música Born to Try, de Delta Goodrem.
0: Oh.
2: Eu ofereço aí para todos os ouvintes, para toda a família Clube. Porque tá na Clube, tá bom demais. Boa noite, Ramon.
0: Valeu, Lucas. Daqui a pouco você ouve a Delta Goodrem aqui na programação da Clube, no Love Songs ou no Por Amor também, tá? Porque agora tá chegando esse clássico incrível, tema de novela. Mais uma viagem aqui no som da Clube. Paul Young, Every Time You Go Away. 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

0: A Clube toca as melhores pra você aqui no Love Songs da Clube. Já já tem mais amor, mais carinho, mais paixão, mais romantismo. 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

tá bom demais. Daqui a pouco tem dois odízios na Galeteria Serrana de presente pra você. Continue participando e respondendo aí. Relacionamento aberto funciona ou é só desculpa para trair? Pode sair sozinho, sozinha, quando tá casado ou casada? O que você acha? Um dos irmãos Gibb, Robin Gibb, like a

0: Cinema Clube tá bom demais. Adele, Someone Like You, pra você aqui no Love Songs da Clube, as mais românticas o tempo todo pra você.
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0: Falando em românticas, daqui a pouquinho, meia-noite também, o Por Amor, com cada música linda, a sua participação, seu presente aqui em mais um dia na sua Clube, o segundo dia do mês de setembro. Já, já. Sobre a perguntinha, comenta aí, ouvinte clube.
2: Ei, Ramon, antes de eu estar casado...
0: Conta aí, vai.
2: Eu tinha um relacionamento aberto com uma pessoa.
0: E aí?
2: Ela saía para um lado, eu saía para o outro.
0: Eita!
2: E eu traía mesmo, Ramon.
0: Vixe.
2: Eu não segurava, não.
0: Eita,
2: porque
0: nós.
2: Eu não sabia o que, que a minha parceira estava fazendo.
0: Entendi.
2: Aí eu fazia.
0: Certo.
2: Aqui é Adalberto Taguatinga Norte, tá na Clube, tá bom demais.
0: Obrigado, Adalberto, pela participação, pela audiência aqui no Som da Clube. Vanessa do Jardim Botânico, obrigado, viu, Vanessa? Sobre relacionamento, ela acha que quando for de comum acordo com os dois, tudo bem. Só não pode ser nada escondido. Sobre relacionamento aberto, obrigado, viu? Vanessa, pela participação, pela audiência aqui no Som da Clube, participe você também. 0800-342-1055. Enquanto isso, a Clube toca as melhores de todos os tempos. Uma programação caprichada, especialmente para você. Heaven, Try Adams.

0: Aqui é Clube, a rádio oficial da música boa. Suzano Vega. Luca, tem presente pra você agora.
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0: Dois odízios na Galeteria Serrana. Quem tá ganhando? Larissa Borges, do Arte do Guará, final do fone 8978. Larissa Borges, do Guará, final do fone 8978. Se deu bem aqui na Clube. O Love Songs de volta amanhã às 10 da noite. Já já tem o Por Amor. Fica aí na Clube sempre. 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
0: Bom demais em ter a sua companhia, ter a sua audiência, mais um Por Amor, até as duas, quartou, viu gente, meio de semana, quarta-feira, 2 de setembro de 2026. Continue sempre participando para ganhar o seu presente através do 0800-342-1055. Nesta hora, hein? Tá valendo 2 ingressos para você curtir o Maurício Manieri Tour Classics em Brasília neste sábado, às 21h30, no Centro de Convenções Ulisses. Participe dessa promoção e prepare-se para uma noite especial cheia de romantismo, grandes sucessos e emoção com a Clube, tá? Participa aí no WhatsApp da Clube e responda também a perguntinha até às 2, você responde. E aí, relacionamento aberto funciona ou é só desculpa pra fazer outras coisas, né? Ou é só desculpa pra trair? Com carinha de moderno. Relacionamento aberto seria um relacionamento moderno? Sim ou não? Você aceitaria que seu parceiro ou parceira ficasse aí ou passeasse sozinho com outra pessoa, desde que você ficasse sabendo ou fosse combinado tal entre vocês? Sim ou não? Seu parceiro pode ir ali sozinho? Seu parceiro pode ir lá sozinha? E aí? Responda pra gente. 0800-342-1055. Nesta hora tem Pink Floyd, Peter Cetera, Tim Moore, Sandy Júnior, Jason Mraz e muito mais no som da Clube. Alicia Keys.

0: Essa é a Clube tocando o som que toca você. Wanna Take Forever Tonight, Peter Cetera, aqui no Por Amor da Sua Clube. Bom demais, hein? Saber que você tá aí, curtindo, começando mais um dia junto com a gente, junto com a Clube, você de todo o Brasil. A Clube segue ao vivo via satélite. Bom demais ter você aqui. Continue participando o tempo todo e respondendo também a perguntinha. Ricardo, de Porto de Galinhas, tá sempre curtindo a programação também, grava áudio pra gente, comenta aí, vai.
1: Respondendo a enquete de hoje, o relacionamento aberto tende a funcionar quando existe confiança, comunicação, sentimento real e limite, é claro. Certo. Se uma pessoa quer abrir a relação apenas para poder ficar sem a outra pessoa, enquanto a outra aceita por medo de perder o relacionamento, isso costuma gerar sofrimento. É o que eu acho. Tá na Clube, tá bom demais.
0: Bom comentário, Ricardo. Obrigado. Valeu, Porto de Galinhas, com a gente, o Brasil inteiro. Grava áudio também, fique à vontade, através do 0800-342-1055. Pedrada essa aí também, né? Timur, yes.

0: toca mais músicas apaixonadas pra você o tempo todo, 24 horas por dia. Começou mais um dia aqui na Clube, né? Quarta-feira, 2 de setembro de 2026. Seja bem-vindo, bem-vinda você de todo o Brasil, todo o planeta conectado, ligado, ligada na sua Clube. Já já 2 ingressos pra você curtir aí o show do Maurício Manieri, Tour Classics, em Brasília, neste sábado, viu? Tour Classics. Bom demais esse evento, esse showzaço aí do Maurício. Ele canta demais, canta músicas internacionais, os clássicos dele também. Você vai gostar. Participe aí no 0800-342-1055. Bom dia pra você, ouvinte Clube. Quem fala?
1: Aqui é o Bruno do Gama.
0: E aí, Bruno?
1: Sobre a enquete aí, que essa parte acha? De relacionamento aberto aí.
0: Isso.
1: Isso aí não é
0: liberal.
1: Bom, não.
0: E aí?
1: A situação aí é meio complicada.
0: Tá certo, não?
1: Essas atualizações aí que existe hoje sobre...
0: Certo.
1: Dividir parceiro aí, isso aí.
0: Eita,
1: não,
0: nós,
1: não
0: vinga,
1: não, viu? Não é pra mim, não.
0: Obrigado pela participação, Bruno, pela audiência. E aí, na sua opinião, relacionamento aberto, né? Assim, bem tranquilo. Ela pode sair... com as amigas, com os amigos, ele pode sair com as amigas, com os amigos, sim ou não? É um relacionamento moderno, né? Nos tempos de hoje tem muito isso. Participa aí no 0800 da Clube. Bom dia pra Leidiane de São Sebastião, obrigado, viu? Bom dia também pro Amarildo de Almeida. Jovenes Correia também tá ligado na Clube. Valeu pela participação e audiência. Clássico da música nacional, hein? Bons tempos. Essa fez muita gente se arrepiar. KLB, a dor desse amor.
2: Perdoa se estou te ligando, amor, nesse momento.

0: Máquia Clube, a rádio oficial da música boa, mais uma que você curtiu aqui no Puro Amor. Vanessa Carlton, bom demais, hein? Ter você aqui matando saudade, recordando, começando mais um dia. Tranquilo, tranquila, no som da Clube, tá chegando agora, bem-vindo, bem-vinda. Continue participando aqui das nossas promoções, respondendo também a nossa perguntinha de hoje, que começou ontem e vai até as duas, nesta quarta-feira. Bom dia para você, ouvinte Clube. Quem fala?
1: Fala, Eduardo, motorista por aplicativo.
0: E aí, Edu?
1: A respeito da enquete de hoje, eu não acredito em relacionamento aberto, eu mesmo não aceito. Eu creio que Deus criou o homem e a mulher,
0: certo,
1: né, para ser uma só carne, então uma só pessoa. Me coloca nas promoções aí, Ramon.
0: É isso aí.
1: Tá na Clube, tá bom demais, é a melhor de Brasília.
0: Valeu, Eduardo, bom trabalho para você, obrigado pela carona aí, sempre, sempre conectado, ligado no som da Clube também. 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Você vai gostar, clica na câmera ao vivo para ver a gente também ao vivo. Você de todo o Brasil, todo o planeta também. E você faz parte dos melhores ouvintes do mundo. Que tal essa música nacional inesquecível? Esquece e Vem, Nico Rezende.

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0: Ingressos pro show do Maurício Manieri neste sábado, quem tá ganhando? Aline Gonçalves Rocha, de Ceilândia, final do fone 2627. Aline Gonçalves Rocha, Ceilândia, final do fone 2627. Viu, Aline? Se deu bem aqui no som da Clube e é muito bom saber que você tá ganhando presente o tempo todo aqui.
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0: Tá na Clube, tá bom demais. É mais um dia com você, na sua audiência, na sua companhia. E a Clube segue ao vivo, via satélite para todo o Brasil. Bom dia para você, 1h04, quarta-feira, 2 de setembro de 2026. Tá em casa? Curtindo a gente? Tá acordando agora, se preparando para mais um dia? Ou tá aí deitadinho, deitadinha, só ouvindo essas músicas inesquecíveis? Participe aí, tá? 0800-342-1055. De presente para você, já já no final do programa tem Caixa de Som Mondial, Connect Perry. É a festa que vai começar agora com essa Caixa de Som Mondial para você, viu? Boa sorte aqui nos prêmios, nas promoções da sua Clube. Sobre a pergunta até as duas, relacionamento aberto funciona ou é só desculpa para trair? Aquele relacionamento assim com carinha de moderno. E aí, o que você pensa? Conta pra gente aí. A pessoa pode sair sozinha, com as amigas, com os amigos. Sim ou não? Relacionamento aberto, assim. Essa parte aí de sair, se divertir, sem você, você vai sem ela. Conta pra gente se isso pode acontecer, sim ou não. Relacionamento aberto, hein? Bom demais. Nessa hora você vai ouvir Roupa Nova, Phil Collins, também Backstreet Boys, The Cars, Bonnie Tyler, o que mais? E muito mais. A gente abre a segunda hora com Akon, Don't Matter, no som da Clube. Seja bem-vindo, bem-vinda.

Sebastian Yatra, Isabela Moner e o tema da Vivi e do Chiclete.

0: Aqui é Clube. Na voz, o Serginho Eval. Roupa Nova, seguindo no trem azul. Mais um clássico da música nacional que você ouve aqui na sua Clube. Recorda bons tempos. Ouve as mais lindas músicas no Puro Amor, que vai até as duas. Daqui a pouco as duas também. Continue nesse ritmo, nesse clima especial para começar mais um dia. Já já as duas, a madrugada viva, com o presente que você gosta de ganhar também. O seu prêmio o tempo todo aqui na Clube, para você começar mais um dia sempre ganhando os melhores presentes e ouvindo muita música boa. Falando em presente, já já caixa de som Mondial Connect Power vai ser toda sua. Você que está interagindo, participando aqui junto com a gente o tempo todo no 0800 da Clube, tá bom? Bom dia para você, gravou o áudio, foi? Quem fala?
1: O Moacir Fai.
0: E aí, Moacir?
1: Falo direto de Marabá, no Pará.
0: Olha que legal.
1: É, a programação é excelente.
0: Valeu.
1: É, não tem essa de...
0: Tem não?
1: Sair com um amiguinho.
0: Eita,
1: não. E nem sei. Eu sair com as amiguinhas. O certo. Casal tem que sair junto. Não tem essa... Não chegou esse estágio ainda.
0: Não tem esse relacionamento aberto não, né?

Obrigado, viu, Moacir, pela participação. Bom dia aqui. Alô, Francisco. Alô, Pedro e também o Belisário, né? No aeroporto Natal, Rio Grande do Norte. Obrigado, viu, pela audiência, Francisco. Valeu, Francisco Rodrigues. Tá sempre com a gente também em Natal, direto de São Gonçalo do Amarante, onde fica o aeroporto de Natal. Obrigado, viu, Francisco Rodrigues. Grava o seu áudio também, escreva no 0800-342-1055. Tem muito mais músicas para você, muito mais emoções, mais clássicos. Mais um aqui, ó, internacional, com ele, essa lenda chamada Phil Collins. Another Day in Paradise. Bom demais, hein? Tem muito mais pra você. Até as duas. Segue o Por Amor da Clube.

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0: É pra arrasar. 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Alicia Keys na clube com o tema da Bianca.

0: mais músicas apaixonadas de 1999. Backstreet Boys, mais uma, hein? Show Me The Meaning, gostou? Tem muito mais pra você. Até as duas, daqui a pouco, começa a Madrugada Viva pra você entrar no clima de mais um dia aqui na Clube. Quarta-feira, meio de semana. E já já tem presente especial pra você. Tem a caixa de som mundial de presente. Claudinei Cruzeiro tá com a gente. Bom dia pra você. Responde aí, vai.
1: É, sobre a enquete, que minha opinião, eu não estou de acordo, né?
0: Ah, é?
1: Até porque a partir do momento que você conhece alguém.
0: Certo.
1: E você se importa por essa pessoa, acho que a fidelidade é um ponto crucial pra essas pessoas viverem bem.
0: Entendi.
1: Talvez. E ainda até pro matrimônio. Tá na clube, tá bom demais.
0: Entendi. Nada de relacionamento aberto, né? Obrigado, viu? Ou moderno, né? Obrigado, viu, Claudinei, pela participação e audiência. Bom dia pro José de Belo Horizonte, José Antônio. Ele escreveu: não rola essa coisa de relação aberta, gostaria de participar do sorteio, já tá participando, viu? Obrigado, José Antônio, de Belo Horizonte, com a gente também. 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

0: Que é Clube, a rádio oficial da música boa, um dos grandes sucessos do Djavan, Oceano, tema de novela, e você recordou aqui no Som da Clube.
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0: E é muito bom o presente, caixa de som Mondial, quem tá ganhando. Atenção, Thiago Medeiros Costa de Taguatinga, final do fone 8843. Thiago Medeiros Costa de Taguatinga, final do fone 8843. Thiago, ganhou essa caixa de som Mondial, tá? É toda sua. Obrigado a todo mundo que interagiu aqui com o Ramonzito. Aproveite a sua quarta-feira aqui na Clube. A gente se fala às 10 da noite no Love Songs da Clube. Na sequência, você continua nesse clima especial com um montão de presentes. A enquete, o André tá chegando, viu? Pra te fazer companhia, tá bom? Quartou, meio de semana. E a Clube toca as melhores pra você. Chegando, U2, With or Without You. Bom dia.

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informações do jeito que você gosta, pra gente começar muito bem o nosso dia. Você que tá no trampo, no rala, você que leva clube de carona, tá em casa de boa, seja muito bem-vindo por aqui, viu? Ó, meio de semana sempre é muito bom, né? Já foram 2 dias e faltam 2 dias. Finalzão de semana logo, logo tá aí pra gente aproveitar, né? Participa aqui na Clube, manda sua mensagem pra gente. O nosso WhatsApp pra todo o Brasil é o 0800-342-1055. Hoje nós vamos falar a respeito de grana e de trabalho. Tem gente que prioriza o trabalho. Outras pessoas colocam a realização profissional acima da grana, acima do dinheiro, né? Eu quero saber se você pudesse escolher hoje. O que você escolheria, né? Você aceitaria ganhar um pouco menos que você ganha para trabalhar na profissão dos seus sonhos? De repente você não trabalha naquilo que você gosta, né? E aí surge a oportunidade de você fazer aquilo que você ama, aquilo que você gosta, hipoteticamente, né? Você trocaria e aceitaria ganhar um pouco menos para poder fazer aquilo que você gosta ou o dinheiro fala mais alto? Conta aí pra gente, grava seu áudio, manda pra clube, quero saber sua opinião. Manda aí, ó, no finalzinho da hora tem 2 ingressos pra você comemorar os 15 anos de Zé Neto e Cristiano. O maior show da nossa história vai ser na Arena Mané Garrincha, hein? Você tá querendo? Então manda sua mensagem pra gente começar bem demais. James Blunt, Carol Holmes.

0: na Clube, tá bom demais. Tiziano Ferro, Imbranato, pra você um ótimo dia, sempre é muito bom ter você aqui na Clube.
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0: Aproveita pra você mandar sua mensagem pra gente, que rola aquele alô especial, tá? Pra você que tá aí no seu trabalho, você que leva a Clube de carona, Samambaia, tá o Roberto, a Márcia e também a Bianca, no Gama, o Paulo, a Silvana e também a Camila. Quem tá curtindo?

0: você, onde você está ouvindo a Clube, já aproveita também, manda sua mensagem que no finalzinho dessa hora tem um par de ingressos pra você curtir. Zé Neto e Cristiano, 15 anos, hein? O maior show da história vai ser na Arena Mané Garrincha e você vai curtir com acompanhante, é bom demais. Gente, é o seguinte, você aceitaria ganhar um pouco menos que você ganha hoje para poder trabalhar na profissão que você gosta, na profissão dos seus sonhos, ou o dinheiro faz toda a diferença? Hã? Você aceitaria, de repente, ganhar um pouquinho menos e fazer aquilo que você gosta na profissão que você sonha? Diz aí pra gente, grava seu áudio, manda pra Clube, quero saber, tá bom? 0800 342 1055. Oi, Marta, bom dia!
1: Bom dia, André. Tô em casa, ligadinha na Clube. Eu prefiro trabalhar no emprego que eu ganhe mais, mesmo não gostando muito do trabalho, do que ganhar menos e trabalhar naquilo que eu gostaria de trabalhar.
0: Aí, ó.
1: Tá na Clube, tá bom demais. Coloca aí pra participar do sorteio do ingresso do Zé Neto Cristiano.
0: Tá bom, coloco sim. 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

0: Bora Clube, tá bom demais? A rádio oficial da música boa, The Cranberries, Linger. Pra você, um ótimo dia ouvindo, curtindo a clube. Gente, ninguém acertou as 6 dezenas da Mega Sena e o prêmio acumulou 41 milhões de reais. As dezenas sorteadas foram 16, 30, 40, 47, 48 e 60. 21 apostas acertaram 5 dezenas e vão receber um pouco mais de 80 mil reais cada. Já com 4 acertos, 1.699 apostas receberão R$ 1.646 cada uma. O próximo sorteio da Mega Sena será amanhã. 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Se você ainda não segue a gente, tá esperando o quê? Vai lá seguir o nosso Insta, dá uma moral aí, tá?
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0: Aproveita também para você mandar sua mensagem no 0800-342-1055, valendo 2 ingressos para você comemorar os 15 anos de Zé Neto e Cristiano. Vai ser bom demais, hein? O maior show da história, na Arena Mané Garrincha. E aí, você tá querendo? Então manda sua mensagem pra gente. Eu quero saber se você aceitaria ganhar um pouquinho menos, né? Diminuir o seu salário para poder trabalhar na profissão que você gosta, na profissão que você ama, na profissão dos seus sonhos. Você aceitaria ou não? Conta aí. E você, Ricardo, no seu caso, rapaz?
2: Eu acho que eu aceitaria sim, André. Dependendo da diferença, né? Se for um trabalho que eu realmente goste, né? Que me traga satisfação, qualidade de vida, né? Eu consideraria ganhar um pouco menos, mas também acho que o importante que o salário também seja justo, aí, suficiente para manter a minha estabilidade financeira.
0: Entendi.
2: Tá na Clube? Tá bom demais.
0: Valeu, Ricardo. Grande abraço, viu? Bora de música boa? Na Clube chegando esse clássico, Mariah Carey, Take a Look at Me Now. Bom dia.

0: Tá na clube, tá bom demais. Haraway, é início.
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0: Na clube você começa o dia com música boa, com informações, com presentes. E claro que tem você por aqui também, participando, mandando a sua mensagem. Fica à vontade, tá bom? Mandar um abraço especial. Águas Lindas, quem tá por lá é o Edson, a Eliane e também a Sabrina. Uberaba, fala Marcos. Abraço pra você, pra Rosilene e pra Letícia, tá bom? E você, onde você está ouvindo, curtindo a clube, já aproveita também para mandar sua mensagem. Bom dia!
2: Oi, Andrezinho. Oi. Aqui é a Cecília. Eu, sim, preferia ganhar menos e exercer a profissão que eu muito queria, que é ser radiologista.
0: Que legal.
2: Comecei o técnico de radiologia, mas tive que parar. Agora estou aqui com a minha amiga Rachel, ouvindo a clube e tomando uma geladinha, porque tá na clube, tá bom demais.
0: Valeu, beijo pra vocês. Não foi...

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0: Kiss Me. Sixpence, Not the Richer. Tá na

0: bom demais. Sixpence None the Richer, Kiss Me.
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0: Dois ingressos para comemorar os 15 anos de Zé Neto e Cristiano, maior show da história que vai rolar na Arena Mané Garrincha. Quem tá levando esse par de ingressos é a Érica Vanessa dos Santos. Águas Lindas de Goiás. Final do telefone da Érica Vanessa é o 5152. Ô Érica, se deu muito bem, vai curtir esse show incrível por conta da Clube. Parabéns, viu?
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1: Opa, bora abrir mais uma hora nessa quarta-feira, dia 2 de setembro. Seja muito bem-vindo aqui na Clube. Eu sou o André, tô junto com você nas próximas horas, ao vivo para todo o Brasil. Sempre é muito bom te receber aqui na Clube. Manda sua mensagem pra gente através do 0800-342-1055. Você sabe que a Clube adora te presentear, né? No finalzinho dessa hora tem o umidificador Mondial. 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E aí, você tá querendo? Então manda sua mensagem para Clube 0800-342-1055. É o nosso WhatsApp para todo o Brasil. Hoje nós estamos trocando uma ideia e querendo saber de você o seguinte, né? Nem sempre a gente trabalha naquilo que a gente gosta. Às vezes o emprego não proporciona aquilo que a gente sonha, né? Eu quero saber se de repente você aceitaria ganhar um pouco menos que você ganha, né, para poder trabalhar na profissão dos seus sonhos. Você aceitaria ganhar menos, porém trabalhar naquilo que você gosta, que você almejou, que você tem vontade, hein? Ou o dinheiro fala mais alto? Conta aí pra gente, grava seu áudio, manda pra Clube. Tô esperando você por aqui. Seu emprego paga suas contas? Mas e aí? Realiza os seus sonhos? Conta pra gente. Alicia Keys, No One. Bom dia pra você. Ótima quarta.

0: 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Quem tá ouvindo, curtindo a Clube nesse comecinho de quarta-feira, a Braslândia, tá o Ronaldo, a Cristiane e também a Gabriela, Santa Maria, bom dia pro Nilson, pra Vera e pra Eduarda. E você, onde você está ouvindo a Clube, já manda sua mensagem. Quero saber de você o seguinte, se de repente, né, você tivesse uma proposta de trabalhar no emprego dos seus sonhos, naquele emprego que você sonhou, que você tem vontade, né, de repente você até estudou pra poder conseguir seu emprego, só que você iria ganhar menos. E aí, você aceitaria um emprego dos seus sonhos para ganhar menos? Conta aí pra gente. Oi, Lailane, bom dia!
1: Oi, André, um bom dia para você. Eu não aceitaria ganhar menos para trabalhar um emprego que eu gosto, porque o que paga minhas contas é dinheiro e eu me adapto em qualquer lugar. Graças a Deus, eu trabalho em um lugar que eu gosto. Mas se eu tivesse a possibilidade de trabalhar em outro que eu ganhe menos, só porque eu gosto mais do trabalho, eu não aceitaria de maneira alguma.
0: Tá bom, então, um beijo pra você. Andrew Donald, Serminal, bom dia pra você, uma ótima quarta.

0: Festa da Clube, tá bom demais. Clássico de Diamond. I should know better. Na Clube você começa o dia ouvindo música boa, matando saudades, aquela viagem no tempo do jeito que a gente gosta, né? Gente, o Atlético Mineiro venceu o Cruzeiro de virada por 2-1 pelo jogo de volta das quartas de final da Copa do Brasil e avançou às semifinais da competição, uma vez que as equipes empataram em 1-1 no duelo de ida. Fred marcou o seu primeiro gol pelo novo clube e deu assistência para o gol de Vitor Hugo. Com resultado, o Atlético Mineiro vai às semifinais da Copa do Brasil, onde enfrentará o vencedor do duelo entre Internacional e Grêmio, que empataram em 0-0 pelo jogo de ida no Beira-Rio. 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
0: Aproveita para mandar sua mensagem pra gente também. Estrutural, quem tá ouvindo a Clube é o Túlio, no CIA, o JC, Taguatinga, o Luiz, Riacho Fundo, bom dia pra Karen, Padeco, o Claudemir, o Claudeir, ouvindo a Clube. Fala, Claudeir, abração pra você, obrigado pela companhia, viu? Santo André, bom dia pra Angélica, Parnamirinho, Jailson, Campos Altos, o Fabrício. E você, onde você está ouvindo, curtindo a Clube nesse comecinho de dia, né? Quarta-feira, manda sua mensagem pra gente já já. 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Gente, é bom demais, hein? Participa aí. Eu quero saber se, de repente, você aceitaria, né, ganhar um pouquinho a menos que você ganha para trabalhar no emprego dos seus sonhos. Naquele emprego que você tem vontade, que você tem, né, desejo de estar ali. Você aceitaria reduzir o seu salário para trabalhar no emprego dos seus sonhos? Hã? O que você acha? O dinheiro é tudo ou não? No seu caso aí, Patrícia, conta pra gente. Fala aí, Paty.
2: André, com certeza eu gostaria de ganhar menos e trabalhar no que eu gosto. Ah, é? Eu acho que não tem nada melhor do que você fazer o que você gosta. Entendi. Independente do que você vai ganhar ou não, né? Uma ótima quarta-feira pra você. Aqui é Clube, tá na Clube, tá bom demais.

0: FM, tá bom demais. A rádio oficial da música boa. Jojo, Tuliro, Tulei. Pra você um ótimo dia, excelente quarta-feira. Como é bom ter você aqui na Clube, viu?
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0: Te fazer companhia no comecinho do dia é bom demais. Que seu dia seja incrível, que você aproveite muito bem sua quarta-feira. Muita gente tá no plantão, trabalhando no rala. Mas aqui, ó, ouvindo a Clube. Você que tá aí, né, ligadinho, aproveita pra mandar sua mensagem já já. Tá chegando a hora, hein? Tem umidificador Mondial, presente da Clube pra você, tá bom? Eu quero saber se você aceitaria ganhar um pouco menos, né? Pra poder trabalhar naquela profissão do seu sonho, né? Salário maior ou trabalho que dá prazer? O que é melhor pra você? Conta aí pra gente. Bom dia, Georgiane.
2: Bom dia, Andrezão. Bom dia a todos os ouvintes da Clube. Eu aceitaria sim ganhar menos para trabalhar naquilo que eu gosto, com toda certeza. Desejo a todos um mês de setembro incrível. Amém. Tá na Clube, tá bom demais. Me coloca nas promoções. Beijão.
0: Valeu, roupa nova.

0: tá bom demais. A rádio oficial da música boa, Christina Perry, A Thousand Years. E chegou aquela hora que a gente gosta, né?
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0: A hora de presentear você, umidificador Mondial. Quem tá levando esse presente que vai deixar, ó, o ambiente melhor é o Wesley Ribeiro Martins de Taguatinga. Final do telefone do Wesley é o 8107. Wesley começou a quarta-feira com o pé direito. Parabéns!
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0: na Clube, tá bom demais.
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0: Vamos nessa, abrindo mais uma hora junto com você aqui na Clube, nessa quarta-feira. Estamos no dia 2 de setembro e você tá no seu trabalho, plantãozinho rolando. Bom demais ter você aqui na Clube, você que tá em casa, né? Levantando agora, já se preparando para mais um dia, que seja aquele dia incrível, abençoado, com muitas coisas boas aí na sua vida, pensamento positivo que tudo vai dar certo. Não esqueça de colocar aquele sorriso no rosto para começar o dia, que faz toda a diferença, e começar o dia também tomando aquele cafezinho, né? Para dar aquela energia, é muito bom. E é bom também receber sua mensagem aqui na Clube. Participa, manda aí, ó, 0800-342-1055, finalzinho da hora, vai rolar para você par de ingressos para você participar do registro histórico que vai rolar na Arena Mané Garrincha, aquele showzaço incrível do Luan Santana. Você do Brasil inteiro pode participar com a gente, tá bom? Então manda sua mensagem no 0800-342-1055. Imagina você participando desse super show do Luan Santana. Vai ser demais. E aí, você aceitaria ganhar um pouco menos para trabalhar na profissão dos seus sonhos? Hã? Aceitaria ou não? Conta aí pra gente, manda sua mensagem, começando essa hora, Dino Bonelli.

0: tá bom demais. A rádio oficial da música boa. George Michael, Careless Whisper, pra você um ótimo dia.
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0: Já já, par de ingressos pra você curtir o registro histórico do Luan Santana, que vai rolar na Arena Mané Garrincha. Esse show será incrível e a Clube vai te colocar lá, viu? Manda sua mensagem pra gente aí. Quem sabe no finalzinho da hora você leva par de ingressos, viu? Boa sorte pra você. Valparaíso, bom dia pro Robson, pra Fátima, a Manuela tá por lá, Varginha, o Claudinei, a Luciene e também a Jéssica. E você, tá acordando onde? Já aproveita, manda sua mensagem pra gente também. Eu quero saber se você aceitaria ganhar um pouquinho menos, né, que você ganha hoje, porém trabalhar na profissão dos seus sonhos. E aí, você aceitaria ou não? Conta aí pra gente, JC.
2: Olha, eu prefiro trabalhar ganhando menos num local que me deixa feliz, trabalho legal, aí, do que ganhando muito e tá descontente com o trabalho. Na minha opinião é isso aí. Tá ok? Tá na Clube, tá bom demais.
0: Salário maior ou trabalho que dá prazer? Conta aí pra gente.
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0: Tá na Clube, tá bom demais. Air Supply, Make Love, pra você um ótimo dia, ouvindo, curtindo a Clube. Vamos falar de Lionel Rich. Lionel Rich, de 77 anos, segue internado na UTI após passar mal durante um show nos Estados Unidos. O cantor passa por uma bateria de exames por conta de problemas cardíacos. Após dar entrada em um hospital local, né, para realizar os exames, os médicos investigaram a possível desidratação. No entanto, os médicos decidiram investigar como estava o coração do cantor. A previsão de alta era ontem, mas foi alterada para esta quarta-feira. Boa sorte pro Lionel Rich, né? A gente toca ali sempre aqui, você relembra, mata saudades e curte um dos maiores cantores de todos os tempos.
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0: Manda sua mensagem para Clube também, tô te esperando. Daqui a pouquinho tem par de ingressos para você curtir Luan Santana, aquele registro histórico que vai acontecer na Arena Mané Garrincha, presente na Clube, hein? Você vai curtir com acompanhante. E eu quero saber de você o seguinte: de repente, né, você está trabalhando aí, mas não é o trabalho dos seus sonhos. Eu quero saber se você aceitaria, né, ganhar um pouquinho menos que você ganha hoje, porém, trabalhar naquele emprego que você sonhou, na profissão que você gosta, na profissão que você ama, né? Aquela profissão que você tanto gostaria, só que ganhando menos. Você aceitaria ou não? Hã? O salário faz diferença? No final do mês, você trocaria dinheiro por realização profissional? Grava seu áudio, manda aí pra Clube, quero saber, viu? Riacho Fundo, bom dia pro Valdir, pra Aparecida, pra Bruna, Planaltina, o Ademir, a Regina e também a Larissa. E você, tá preparando aquele cafezinho agora, levantando? Manda sua mensagem pra Clube no 0800-342-1055. Bom dia, Claudeir!
2: Bom dia, Clube! Eu não aceitaria, não. A gente tem que dar valor naquilo que a gente faz, no nosso trabalho, né? Enquanto você trabalha naquilo que você gosta, você vai fazer bem feito, você fazer uma coisa bem, trabalho bem organizado, bem feito, né? Você tem que dar valor, né, naquilo que você faz. Eu não aceitaria. Tá na Clube, tá bom demais.
0: Valeu, grande abraço pra você. Na Clube, Peter Cetera, Glory of Love.

0: da Clube, o som do Phil Collins. Phil Collins, Warm All Night, pra você relembrar, matar saudades do jeito que você gosta, né? Pra começar muito bem o dia aqui na Clube.
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0: Bora aproveitar pra mandar aquela mensagem pra gente e rola aquele alô pra você que tá aí começando o dia com a Clube, né? 26 de setembro, bom dia pro Gilmar, pra Sônia, pra Beatriz, Belo Horizonte, quem tá ouvindo é o José, a Neide e também a Nayara. E você, tá preparando aquele cafezinho, aquele mate, né? Aquele chazinho gostoso pra começar o dia? Muita gente vai de cappuccino, né? Que delícia! Ó, já já tá chegando a hora, par de ingressos pra você curtir na Arena Mané Garrincha, né? Registro histórico de Luan Santana, vai ser um show incrível, inesquecível, e essa experiência você vai viver com a Clube, tá bom? Então manda sua mensagem, que no finalzinho da hora tá chegando já, tem um par de ingressos pra você. E eu quero saber se de repente você recebesse uma proposta pra fazer o trabalho dos seus sonhos, né? Realizar aquele sonho de trabalhar naquilo que você ama, que você gosta, porém, você iria ganhar menos do que você ganha hoje. Você toparia, né? Trabalhar naquilo que você tanto sonha e ganhar menos? Conta aí pra gente, grava seu áudio. Ô, Valdinei, e no seu caso aí, conta pra gente, bom dia.
2: Bom dia a todos, bom dia, André, uma ótima quarta-feira. Então, pra mim, seria trabalhar no emprego dos meus sonhos, mesmo ganhando menos, não tem problema não. Fazer o que gosta é melhor. Às vezes você ganha bem, mas trabalha num emprego que te consome, que você não é feliz, tá bom? Tá na Clube? Tá bom demais.

0: Festa Clube Marillion Beautiful. Chegou a hora, bora faturar aquele presentão, né?
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0: Aquele registro histórico em Brasília. Mané Garrincha, quem vai curtir? Luan Santana, par de ingressos pra quem? Pra quem? Pra Juliana Costa Souza, Ceilândia. Final do telefone da Juliana é o 1620. Ô Ju, mas começou essa quarta-feira se dando muito bem. Parabéns!
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repórter fotográfico que homenageia o profissional de imprensa, né? Que usa as imagens para registrar fatos, contar histórias. Hoje também é dia do florista, celebra quem cultiva flores e cria arranjos lindos para poder presentear, enfeitar ambientes. Que seja uma quarta-feira incrível. É o Bom Dia Clube começando nesta manhã gostosa do dia 2. E a gente começa sempre com muita música legal para a gente curtir, relembrar, matar saudades. Você começa também com música boa aqui na Clube. Tem presentes, tem a sua participação também através do 0800 342 1055.

nossa profissão. Eu quero saber se você aceitaria ganhar menos, porém, trabalhar na profissão dos seus sonhos, trabalhar naquilo que você gosta. O que você acha? Salário maior ou trabalho que dá prazer, né? Seu emprego paga as suas contas? Mas e aí? Você realiza seu sonho no seu emprego? Você aceitaria ganhar menos e trabalhar no emprego dos seus sonhos? No fim da hora tem pra você kit super frango e boa sorte. Bon Jovi, always.

0: tá bom demais, Backstreet Boys. As long as last love me.
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0: Em Pirassununga, o dia segue com sol e variação de nuvens, mas não há expectativa de chuva, viu? O casaco é necessário nas primeiras horas e no final do dia, com mínima registrando entre 12 e 15 graus. Já à tarde, a máxima não sobe tanto, batendo na casa dos 25 graus. Em Varginha, o tempo firme predomina, dia de céu aberto e muito sol por lá, viu? Ao amanhecer frio, com marcas de 13 e 16 graus. E no período da tarde, o termômetro alcança máxima de 26 graus. Já na capital federal, o cenário é de atenção. Brasília tem previsão de mudança no tempo hoje. Amanhã, essa manhã começa com sol e aumento gradual de nuvens, mas a partir da tarde, a estabilidade perde força. Estão previstas pancadas de chuva acompanhadas de trovoadas isoladas que podem se estender pela noite. O calor continua firme, com mínima de 21 graus e máxima disparando até 32 graus. A umidade relativa do ar oscila bastante hoje, viu? Respirando melhor na casa dos 80 graus nas horas mais frescas, mas despencando para marcas críticas de até 30% nos momentos de pico do calor. Fique atento à hidratação. Mais informações também você pode conferir no Instagram da Clube, arroba Clube FM Brasil. 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Ó, pergunta de hoje, bate-papo tá rolando. Quero saber se você aceitaria ganhar um pouco menos para poder trabalhar na profissão dos seus sonhos. Tem gente que tem uma profissão dos sonhos, não realiza e morre de vontade de fazer aquilo que gosta, né? Que sonha. Você aceitaria ganhar um pouco menos para trabalhar na profissão dos seus sonhos ou não? Conta aí pra gente, grava seu áudio, manda pra clube. Oi, Rô, no seu caso aí, conta pra gente. Bom dia.
2: Oi, André, bom dia. Eu aceitaria ganhar um pouco menos pra trabalhar na minha profissão dos sonhos.
0: Que legal.
2: Eu, porque com certeza que eu ia trabalhar com muito mais prazer, né? Aqui
0: tá
2: é clube, tá na clube, tá bom demais. Beijo.
0: Valeu, beijo pra você. Seu emprego paga suas contas, mas realizar seus sonhos. E aí, o que vale mais a pena?

0: Moraes, Henrique Juliano, Recaídas. Para você um ótimo dia, excelente quarta-feira, meio de semana, Núcleo Bandeirante. Bom dia para o Carlos, para Marlene, para Raquel, Vicente Pires, o Jorge, a Patrícia e também a Aline. Águas Claras, bom dia para o Geraldo, para Rosana, também para Isabela, em Buritista, o Antônio, a Solange e a Daniele. Para você também que está levantando agora, um ótimo dia, uma excelente quarta-feira.
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na Clube, tá bom demais. E daqui a pouquinho tem o kit Super Frango e boa, aquele presente especial pra você. Manda sua mensagem, 0800-342-1055. 1989, aquela viagem no tempo. E a gente curte agora na Clube Elton John, Sacrifice. Bom dia, ótima quarta-feira.

0: Bom Demais, a rádio oficial da música boa, Brian Ferry, Slip to Love. Pra você um ótimo dia ouvindo, curtindo a Clube 5:47.
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0: Gente, ninguém acertou as 6 dezenas da Mega Sena e o prêmio acumulou mais uma vez. Agora está em 41 milhões de reais. As dezenas sorteadas foram 16, 30, 40, 47, 48 e 60. 21 apostas acertaram 5 dezenas e vão receber um pouco mais de 80 mil reais cada. Já com 4 acertos, 1.699 apostas receberão R$ 1.646 cada uma. O próximo sorteio da Mega Sena será amanhã. 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E aí, quero saber se você aceitaria ganhar um pouquinho menos, né? Para trabalhar na profissão dos seus sonhos. Tem gente que sonha com aquela profissão e até aceitaria ganhar menos. No seu caso, você aceitaria ganhar menos para realizar o seu sonho? Ou as contas, os boletos falam mais alto? Oi, Raquel, bom dia!
2: Bom dia, André, aqui é a Raquel. Olha, André, sinceramente, nos dias atuais não dá para você largar o que você tem e pra viver um sonho.
0: Não é fácil.
2: Nos dias atuais, sonho não tá enchendo barriga não, viu?
0: Então, né?
2: Tem que ter um trabalho bom mesmo pra poder sustentar a família. Tá na Clube? Tá bom demais. Beijo.

0: Bom demais, Bray Adams, Straight from the Heart.
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0: Que delícia, kit Super Frango e boa. Tá saindo pra Kátia Eugênio dos Santos Targino. Ela é sortuda de hoje, em Braslândia. Final do telefone dela é o 0115. Ô, Kátia, se deu muito bem, parabéns. Vai saborear as delícias. Super Frango e boa. A gente volta a se falar amanhã. Uma excelente quarta-feira e até lá. Valeu.
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dia pra você que tá sintonizado aqui na 104.5 na Clube FM Chapecó, na manhã dessa quarta-feira, meiuca da semana, quarta, love, dia 2 de setembro de 2026, pra você que já estava sintonizado, pra você que tá chegando agora, desejo uma excelente quarta-feira, que seu dia seja bonito, iluminado, animado e da melhor forma possível que você merece, tá? E olha só, eu, Ana Rodrigues, vou contigo, te fazendo companhia até as 8 da manhã, com muita música boa, com muita alegria, com muita informação do que está acontecendo em Chapecó e região e atualização da previsão do tempo, para você se organizar, não ser pego de surpresa. Friozão tá chegando por aí, mas daqui a pouquinho a gente fala disso. E olha só, para combinar com a metadinha da semana, para combinar com o ritmo da quarta-feira, tenho para você hoje um kit chimarrão personalizado da Clube FM Chapecó, um kit chimarrão completo para você fazer o seu mate em qualquer lugar e qualquer momento, tomar aquele chimarrão bom demais junto com a Clube FM Chapecó. Então, se eu fosse você, não perdia tempo, já mandava sua mensagem no 3361-3150, que eu tô por lá te esperando, esperando o seu alô, o seu bom dia, e também que você me conte uma coisa: se a quarta-feira fosse uma pessoa, como ela seria? Seria uma pessoa animada? Seria uma pessoa cansada e com sono? Seria uma pessoa estressada? Como seria essa pessoa se a quarta-feira fosse um indivíduo, né? Me conta lá no 3361-3150 e assim você já concorre ao kit chimarrão da Clube FM Chapecó, presentaço da 104.5 na manhã dessa quarta pra você. Mas agora, vamos de pagodinho, né? Afinal de contas, já é quarta, já tá quase lá, né? Quase liberando.

Seguimos por aqui no nosso Clube Bom Dia. E pra você que tá chegando agora, pra você que já estava sintonizado, desejo a você uma excelente quarta-feira, que tenhamos um dia abençoado, de muita alegria, de muita produtividade e também de sorte. Porque hoje eu tenho um kit marrom da Clube FM Chapecó, um kit marrom completo pra você fazer aquele seu mate, tomar seu chimarrão em qualquer lugar e em qualquer momento, e ainda acompanhado da Clube FM Chapecó. Então, se eu fosse você, não perdia tempo. Já mandava sua mensagem, o seu bom dia, o seu alô no 3361-3150. Chega por lá, participa e me conta uma coisa. Se quarta-feira fosse uma pessoa, como ela seria? Ela seria uma pessoa animadíssima, uma pessoa cansada, com sono, já meio xoxa, capenga, uma pessoa estressada? Como seria a quarta-feira se ela fosse uma pessoa? Me conta lá no 3361-3150 e assim você já concorre ao kit marrom da Clube personalizado, hein? A Lise do bairro Passo dos Fortes já tá participando. Se quarta-feira fosse uma pessoa, ela seria calminha, sossegada, disse ela. Valeu, Lise, beijão pra você, tá participando. A Cláudia também já tá na sintonia mandando seu alô. Lá do ambulatório, ofereço a música às minhas colegas Camila e Caroline. Seria um dia de sol brilhando se quarta-feira fosse uma pessoa. Valeu, lindona, tá participando e concorrendo, Cláudia, beijão pra você. Vanelli também já tá ligadinha na Clube e só falta você agora no 3361-3150.

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0: de contas, quartou, né? Quarta-feira é um sabor de quase quinta, de quase sexta, quase final de semana. E por isso a gente tem que já entrar no ritmo, no embalo do final de semana e começar o dia já naquele pique. 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Chega por lá, manda o seu alô e também me conta uma coisa. Se a quarta-feira fosse uma pessoa, como ela seria? Seria uma pessoa animada, ligada no 220? Seria uma pessoa cansada, com sono, meio xoxa, capenga? Seria uma pessoa estressada? Seria um sol brilhando, como disse a minha amiga? Como a quarta-feira seria se ela fosse uma pessoa? Me conta lá e assim você já concorre.
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0: Mas agora vamos falar de notícias, né? Novidades do que está acontecendo em Chapecó e região. E hoje venho te trazer uma atualização, tá? Ontem de manhã informei a você, munícipe, a você motorista de aplicativo, até mesmo você visitante que vem a Chapecó com frequência e passa ali no bairro EFAP, que ali, aquela rua sentido EFAP Centro tinha sido liberada. E também a liberação aconteceu às 6 da manhã, junto com a ligação da sinaleira. Estava funcionando uma sinaleira, no entanto, todavia, não deu certo, tá? A sinaleira naquela região, as equipes da prefeitura, da guarda municipal estiveram lá, precisaram desligar aquela sinaleira. Então, o trânsito ainda está funcionando, tá? A via está liberada para você que vai da EFAP para o centro e também para você que vem do centro para a EFAP ali na Tílio Fontana, naquele trecho do elevado, sabe? Que estava fechado, que estava trancado há muito tempo. Está liberado as passagens para ambos os lados. No entanto, a sinaleira não está mais funcionando, tá? Ela está desligada novamente devido que não deu muito certo ontem ligar ela. Deu muito pelo contrário. Deu muitos transtornos ontem, porque ela funciona de uma forma diferente e estava confundindo os condutores. Somente para trazer essa atualização para você, motora de aplicativo, para você, munícipe, porque ontem eu informei que ela tinha sido ligada e hoje venho te dizer que ela já está desligada novamente, porque não deu certo, tá bom? Outra informação muito importante para você é que a Prefeitura de Chapecó vai realizar do dia 5 ao dia 7 de setembro a 24ª Feira de Mudas. Para você que gosta de uma plantinha, para você que gosta de deixar a casa ainda mais florida, pois bem, é a sua oportunidade. Porque o evento terá 37 feirantes e será realizado das 8 da manhã às 6 da tarde no pátio da Secretaria de Agricultura e Pesca, junto ao espaço antigo do Mercado Público. A programação marca a proximidade da primavera e terá uma variedade maior de plantas e também de produtos da agricultura familiar e artesanato produzido aqui no município. Então, lembrando você que do dia 5 ao dia 7 de setembro acontece a 24ª edição da De Feira de Mudas, um evento que reúne muita galera mesmo, feirantes, agricultores, galera do artesanato, uma galera muito massa, e vai ter uma exposição para você aproveitar e também garantir a sua mudinha de planta, os seus itens da agricultura e de artesanato que estarão lá sendo expostos e comercializados para você na 24ª edição da Feira de Mudas. Outra informação muito importante é da previsão do tempo para você se organizar, né? Hoje, quarta-feira, a mínima é de 13 graus e a máxima é de 24 graus. Vai estar um pouco mais quente que ontem, o sol vai estar predominando, tá? Em alguns momentos vai ficar meio nublado. Pode ser que aconteça, mas o sol vai dar as caras, apesar que não tá aparecendo, tá? Neblina aqui na capital do oeste tá moendo na manhã dessa quarta-feira, minha Nossa Senhora. Mas daqui a pouco o solzão aparece, vocês vão ver, se Deus quiser, né? Quinta-feira, amanhã, mínima de 15, máxima de 26, também solzão predominando. Fica em alguns momentos nublado, mas sem previsão de chuva. Já na sexta-feira, dia 4, mínima de 12 graus e máxima de 23, com previsão de pancadas de chuva para nós. nossa sexta-feira para o nosso sextou. Sabadão, dia 5, mínima de 7 graus e máxima de 20 graus. Também fica nublado, o sol pode dar as caras. Em alguns momentos, a temperatura fica mais amena, mas o dia fica naquela indecisão. O sol aparece, some, pode ser que tenha algumas pancadas de chuva na nossa região. Então fica um sábado meio indeciso. Sabadão fica nesse ritmo, mas no domingo, dia 6, a mínima é de 14 e a mínima é de 4, aliás, é a máxima de 14 graus e fica parcialmente ensolarado. Em alguns momentos as nuvens predominam, mas o sol vai dar as caras para o nosso domingo. Se você quiser acompanhar todas essas informações e atualizações, acessa lá o nosso portal de notícias, clique rdc.com.br, que a equipe da redação já está a mil pelo Brasil, te atualizando de tudo em tempo real que está acontecendo. Mas agora, vamos voltar com a nossa programação, né? Afinal de contas, quartou. Para você que chega, um excelente dia. Continua.

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0: Vamos que vamos, pra você que tá sintonizado, pra você que chegou agora, pra você que estava curtindo aí o nosso horário eleitoral obrigatório. Desejo a você uma excelente quarta-feira, que esse dia 2 de setembro seja abençoado, iluminado e que seu dia seja incrível, assim como você, tá? Porque por aqui na 104.5, eu, Ana Rodrigues, vou contigo ainda até as 8 da manhã, com muita música boa e também com presente, porque hoje tem um kit marrom personalizado da Clube FM Chapecó, aquele kit completo pra você fazer aquele chimarrão bagual em qualquer lugar e em qualquer momento. Então já sabe, né? Participa no nosso WhatsApp no 3361-3150, chega por lá, manda o seu alô e também me conta uma coisa: se quarta-feira fosse uma pessoa, como ela seria? Ela seria uma pessoa animada? Tipo animadaça, ligada no 220? Ela seria uma pessoa cansada, com sono, xoxa? Ou seria uma pessoa estressada? Me manda lá no 3361-3150 e assim você já concorre ao kit chimarrão. Bom dia, Aninha! Tudo bem? Tudo certo? E você? Quarta seria uma pessoa mais cansada? Me coloque nesse sorteio. Quem mandou esse alô foi a Camila. Beijão, Camila! Tá participando e concorrendo, lindona. Thaís também já tá na escuta. Bom dia, Aninha. Pra mim hoje seria uma pessoa animada e feliz, pois amanhã é férias. Eita, coisa boa, Thaís! Nossa senhora, hein? Fiquei com uma inveja branca, mas tu merece. Aproveite e descanse bastante. Um beijão pra você. Arilson também já tá sintonizado. Bom dia.
1: Bom dia, bom dia. Bem bom pra nós. Ah, eu já seria hoje na quarta-feira, sim, já um pouco cansado, estressado, só um pouquinho, mas sempre
0: do
1: com
0: dia.
1: Motivação pra ter um dia ótimo pela frente, né? Um dia bem bom, que nem diz o alemão. Joga aí hoje uma pra nós, ó, Jean Giovanni, pra nós se achar,
0: ó, acabei de tocar,
1: todos aí.
0: Valeu, Arilson, tudo de bom pra você, tá participando e concorrendo. A Rua também já tá na escuta, excelente quarta-feira. Josane tá mandando seu alô, tá participando e concorrendo. Tuane também já tá por aqui, um beijo, lindona, tá participando. Jane tá na audiência, bom dia.
2: Bom dia, quero participar do programa da enquete. Se quarta-feira fosse uma pessoa, fosse um pouco cansado. Um abraço, Jane Triquista, coloca no sorteio.
0: Tá participando, lindona. Beijão pra você, excelente quarta. Volmar Alves da Silva também já tá sintonizado. Um grande abraço, meu amigo. Viviane, do bairro São Lucas, a minha vizinha aqui da rádio. Me coloque no sorteio do kit marrão, que minha cuia tá capenga já. Olha, se quarta-feira fosse uma pessoa, seria uma pessoa feliz, porque já está perto do final de semana. Boa, Vivi! Um beijão pra você, tá participando e concorrendo. Excelente quarta. Daniel também já tá na escuta. Acho que a quarta seria uma pessoa animada, já pensando na sexta. Eu também, Dani. Eu acho que a quarta já é animada, porque você já pensa que já tá na metade da semana, mais um pouquinho já tá na quinta, e quando você bate na quinta, você piscou, já tá na sexta, já é final de semana de novo. Então, eu acho que a quarta é uma pessoa animada, talvez uma pessoa animada e ansiosa, já pensando na sexta-feira. Grande abraço, Dani, obrigado pela companhia. Bom dia!
3: Eu escolheria uma pessoa animada, né? Já é a minha vibe, uma pessoa muito, muito, muito animada. Eu sou muito animada. Tia, aqui é a Valentina. Tenha um bom dia, Aninha.
0: Beijão, Valei! Beijão pra você e pra mamãe Thaís Mioto, que tá sintonizada aqui na Clube FM Chapecó. Você é animadíssima, hein? Eu também acho, concordo contigo. Beijão pra você. Claudemir também já tá na escuta, participando e concorrendo. Jefferson Gomes, vigilante, também já tá por aqui. Se tá na Clube, tá bom demais. Valeu, meu amigo, tá participando. Bom dia, Aninha. Quarta-feira seria um doce, pois está maravilhosa, seria um Cux, mandou ali um beijo. Quem mandou esse alô foi Alice do Bairro Paraíso. Beijão, lindona. Bom dia, Carlinha.
4: Bom dia, Aninha. Assim como tem perfil de todo tipo de pessoa, tem quarta de todo tipo pra gente também. Mas se fosse que nem eu, tá sempre animada, sempre feliz, sempre energia a mil. Abração, ótima quarta-feira.
0: Valeu, Carlinha. Excelente quarta pra você também. Bom dia, Rô.
5: Bom dia, Aninha. Tudo bem? Respondendo a enquete, eu hoje não estou animada. pois amanhã eu farei uma cirurgia, então eu estou muito preocupada. Me coloca.
0: Vai dar tudo certo, mulher! Que é isso? Eu, hein? Não, tem que pensar positivo. Já deu tudo certo, nós aqui da 104.5. E toda a audiência da Clube vai estar aí mandando energia positiva pra você. Já deu tudo certo. Bote aí uma felicidade na cara, no dia. Faça acontecer que já deu tudo certo. Não fique pensando não, tá bom? Sofrendo por antecedência que nem peru de Natal que morre de véspera. Um beijo pra você, lindona. Fique tranquila que já deu certo, tá bom? Bom dia, Aninha. Priscila do Vila Real também já tá na escuta. Se quarta-feira fosse uma pessoa, seria feliz, porque já está na metade da semana. Boa, Pri! É isso aí. Bom dia, Aninha. Eu seria uma pessoa agradecida e animada pelo dia maravilhoso que tá hoje. Uma excelente quarta-feira, mandou a Ana Paula. Beijão, Aninha! Tá participando e concorrendo. Quem mais a escuta, não vejo a hora de terminar esse horário eleitoral e você, porque você faz falta. Manda alô para as meninas do financeiro da Papelão União Guatambu. Quero esse kit chimarrão. Beijão pra você, Regi. E um beijão também especial para as meninas do financeiro do Papelão União. Beijão, tá bom? Eu também tô vivendo só pelo final do horário eleitoral, mas credo.

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0: abraços pra nossa querida audiência. E se você não mandou o seu alô ainda, chega lá no 3361-3150, que eu tô por lá te esperando com um kit marrom personalizado da Clube FM Chapecó pra você fazer aquele seu mate topzera, tomar aquele seu chimarrão e ainda em grande estilo, tá? Porque é tudo personalizado esse kit mate da Clube pra você arrasar em qualquer lugar. Então não perde tempo, participe e me conta uma coisa também. Se quarta-feira fosse uma pessoa, como ela seria? Ela seria uma pessoa tranquila, uma pessoa ok, ela seria uma pessoa animada, ligada no 220, seria uma pessoa cansada, com sono, meio capenga, seria uma pessoa estressada. Como seria essa pessoa se quarta-feira fosse uma? Me conta lá no 3361-3150 e assim você já concorre ao kit marrom da Clube. Agora sim, vou mandar beijos e abraços, né? A minha chara Ana Carolina também já tá por aqui, chegando junto, levando a Clube de carona. Beijão, Aninha! Excelente quarta-feira pra você. E ela diz que quarta seria uma pessoa animada, com certeza. Me coloque nesse sorteio. Beijão, lindona. Tá participando e concorrendo. A Gilca também já tá na audiência. Grande abraço pra você, tá participando. Ivani também tá chegando junto, mandando o seu alô lá do bairro Cristo Rei. E eu tô sempre animada, enfim, nem que as coisas não andem muito certo, vamos à luta, me coloque nesse sorteio, boa! Tá participando e concorrendo, lindona, obrigada pela audiência. Leandro Mendes também já tá na escuta, me coloque nesse sorteio, se der tempo, toca a ficha limpa do embaixador, vou incluir na sequência, meu amigo. Grande abraço pra você. Vanderlei Lemes, também na grande EFAP, tá participando. Quem mais por aqui? Bom dia, Aninha. Excelente quarta, maravilhosa. Me coloque nesse sorteio, abraço. Valeu, Maicon. Grande abraço pra você, tá participando e concorrendo. Sonaira também já tá na escuta, excelente quarta. E se quarta fosse uma pessoa, seria uma pessoa de paz. Boa, lindona, tá participando. Mas, gente, por aqui, bom dia! Calma, calma, que travou aqui. Bom dia!
1: Bom dia, bom dia, bom dia, agora tudo bem? Se a quarta-feira fosse uma pessoa, com certeza ela seria aquela pessoa que não se mete na vida de ninguém. Ela é na dela.
0: É verdade, né?
1: É aquele vizinho,
0: né,
1: que ninguém sabe o que faz, que ninguém vê, que só sabe que mora ali. Essa seria a quarta-feira. Me coloca nesse sorteio. Beijo, ótima quarta.
0: Beijão pra você, excelente quarta, Diego! Eu também acho, né? Porque a quarta, ela é meio... ela é meio suspeita, ela é meio na dela, não sabe muito, não fala muito. Que nem diria minha mãe, é que nem asa de xícara, né? Sempre por fora, sempre a quarta tá por fora. Porque, ó, não tá no início da semana, como a segunda e terça, mas também não tá no final, como a quinta e a sexta. Ela tá ali no meio termo, então é que nem minha mãe fala, é que nem asa de xícara, sempre por fora. E é isso, né? Aquele vizinho que a gente não tem muita informação, aquela gente estranha, lugar esquisito, mas tá ali, né? Tá ali, tá tudo de boa. É sobre isso, né, Diego? Beijão pra você, tá participando. Jade também já tá na escuta, mandando o seu alô. Andriele também já tá na sintonia. E o telefone da rádio moendo aqui, tocando. Meu Deus do céu, calma aí, gente, eu já vou atender. Andriele também já tá por aqui. Bom dia, né? Me coloque nesse sorteio. E se quarta fosse uma pessoa, seria uma pessoa cansada, porém animada, já pensando no final de semana e no sextou. Me coloque no sorteio, estou precisando muito mesmo desse kit marrom. Valeu, minha amiga. Grande abraço pra você, tá participando. A Grace também já tá na audiência, participando e concorrendo. A Cris também já tá na escuta, mandando seu alô, levando a Clube de carona. Beijão pra você, tá concorrendo, lindona. Quem mais tá por aqui participando? Vamos ver. A Márcia, bom dia, Aninha. Quarta-feira. Seria uma pessoa calma e serena, com certeza. Abraço, me coloque nesse sorteio. Valeu, Márcia! Tá participando, lindona. Vem você também agora no 3361-3150, que eu tô por lá te esperando com um kit marrom personalizado da Clube FM Chapecó. Aquele kit marrom completo, topzera, que eu sei que você tá precisando. Então não perde tempo, vem comigo que ainda dá tempo.
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1: É isso aí, tem presente bom na manhã da meiuca da semana, nessa quarta-feira, dia 2 de setembro. Tenho pra você hoje um kit marrom da Clube. E quem é o sortudo que vai poder levar nas viagens, que vai poder aproveitar? É o final de telefone 8600. É o César, valeu César! Grande abraço, meu amigo. Excelente quarta-feira pra você. E a você, ouvinte Clube, muito obrigada pela sua companhia. Te desejo um dia abençoado, repleto de coisas lindas e muita alegria, com certeza. Afinal de contas, já estamos na metade da semana. Enfim, amanhã te espero às 6 da manhã. Então, não esquece, tá? Não me deixe sozinha. Vem me fazer companhia aqui na 104.5. Um beijo, se cuide e até mais. Tchau!
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Cadê o Clube Online? Olha só, gente, já tá valendo a nova regra do Banco Central, que altera o prazo para contestação de devoluções via Pix, tá? A mudança amplia de 30 para 80 dias o tempo que o comerciante e prestador de serviço tem para contestar uma devolução já realizada através do mecanismo especial de devolução, caso suspeitem que o pedido de estorno do cliente foi fraudulento. Bom, a medida visa proteger os vendedores de golpes e contestações indevidas. E a alteração impacta diretamente o MED, né? Uma ferramenta que permite a devolução de valores em transações suspeitas. Com o novo prazo, o empreendedor ganha mais tempo para reunir a documentação necessária e provar que a venda foi legítima. É importante também lembrar o seguinte, que esse prazo se aplica depois que o MED já foi acionado e o valor devolvido ao cliente, permitindo ao comerciante reverter a operação se comprovar a legitimidade da venda. Para mais informações, acesse clube.fm. E eu tô esperando, claro, a sua participação aqui no, na nossa enquete. Você vai contar aí no que você é melhor no mundo.

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Estou esperando aí a sua participação na enquete de hoje. E ó, já tem o ventilador mundial com um repelente. Agora é Pink Whitney e Nate Rose, Just Give Me a Reason. Right.

0: Clube, a rádio oficial da música boa, Guilherme Benuto com Panda.
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0: 0800-342-1055. Tô esperando aí a sua participação. Você vai ter que contar pra gente aqui na Clube no que você.

0: Alice. Bom dia, Maria.
1: Olá, bom dia, Braga. Tudo bem, amigão? Uhum. Respondendo sobre a pergunta, uma coisa que eu me garanto que eu sou boa, com certeza, meu amigo, é em fazer aquele bolo de cenoura com cobertura de chocolate. Só o ouro.
0: É bom, hein?
1: Aqui é clube, tá? Na clube tá bom demais.
0: Ô, Maria, cá entre nós, dá pra semana.

0: Fui lá e traumatizei.
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0: Olha só quem tá levando o ventilador mundial com o repelente. Parabéns pra ele. O Danilo da Silva Moreira do Novo Gama. Final do fone 3540. Danilão, hein? Parabéns!
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0: bom demais.
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0: Tá começando mais um Cine Clube. Olha, anota a trilha sonora de hoje, mais duas, manda pro WhatsApp Clube pra você concorrer a 6 meses de streaming de graça. E tem também a sequência Clube pra você anotar todas as músicas da hora pra concorrer a R$5.000. Aí você fala, tem mais prêmio, Max? Claro que tem! Sabe o que tem agora? 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É o palco do Luan, registro histórico. E você vai com a Clube. Tá vendo como é que é bom? Então bora falar do Cine Clube. Bom, o tema de hoje, né? A gente volta lá pra 1990. Quem é que lembra daquele filme Uma Linda Mulher?

0: Cleiton e Romário, Zé Neto e Cristiano. Na melhor.
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Mário com Zé Neto e Cristiano. Não namora! 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Olha só, gente, 10 praias brasileiras aparecem entre as 100 melhores praias do mundo na edição 2026 do Corona Beach 100, que é internacional, lançado pela marca Corona, tá? A seleção reúne destinos de 6 continentes e inclui praias de São Paulo, Rio, Pernambuco, Bahia, Maranhão, Pará, Rio Grande do Norte, Alagoas e Santa Catarina. Bom, entre as praias brasileiras, um dos maiores destaques é a Praia do Bonete, em Ilhabela. Bom, o destino recebeu 3 sóis, né? A classificação máxima usada pelo Corona Beach 100 para chegar à praia, que é cercada pela Mata Atlântica. Bom, é possível encarar uma trilha de aproximadamente 4 horas, mas isso caminhando, andando, tá? Ou fazer o trajeto pelo mar, naturalmente de barco, né? Agora, tem uma opção também de você ir num jipe, aí demora um pouquinho menos de 40 minutos, tá? A lista divulgada em junho foi elaborada a partir de indicações locais e da avaliação de uma equipe editorial e de especialistas, entre eles surfistas, mergulhadores, conservacionistas e conhecedores de praias. Os destinos são analisados por critérios como beleza da paisagem, cultura praiana e conexão com a natureza. Então, o Brasil tá bem na foto. Para mais informações, acesse clube.fm. Vamos de Henrique e Juliano aqui na programação da Clube. Rancorosa, tá na Clube? Tá bom demais.

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0: 3421-1055 WhatsApp Clube, bora?
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0: Ah, deixa eu lembrar uma coisa importante aqui. Daqui a pouquinho tem o ganhador ou ganhadora no par de ingressos pra você curtir o registro histórico com Luan Santana, dia 17, tá? Aliás, minto, no dia 10 de outubro, às 17 horas, na Arena Mané Garrincha. Vai ser inesquecível. Então manda aí, me conta. O que você é melhor do mundo, Elias? Bom dia!
2: Bom dia, bom dia, bom dia, Clube, bom dia, Marcos Braga, bom dia, ouvinte mais bonito do Brasil, na melhor do Brasil, ok? Elias, da São Paulo, sobre enquete aí. É. Cara, eu sou bom em zoar time adversário, torcida adversária. É mesmo, é? Porque contra fato não há argumento. Tá certo. São Paulo não é um campeão de tudo, beleza? É. Então eu zoo mesmo.
0: Ah, entendi.
2: Principalmente a torcida do Flamengo, que diz que é a maior e não é, entendeu?
0: Entendi.
2: Valeu, aqui, tá bom demais, valeu, Marcão. Guardou com chuvô, hein, beleza.
0: Boa, valeu, Elias. Agora me tira uma dúvida, vem cá. Você falou que o São Paulo é maior do que a do Flamengo, que o tamanho da torcida, é isso mesmo ou não?
3: Não, brincadeira. Você é um fanfarrão,
0: gente. Você é um fanfarrão, hein, Elias? Pode ser que seja assim, um pouco mais de título, tem aí um mundial a mais, mas falar que é maior do que o Flamengo, não, né? Solteiro não trai. Ah, mas não trai mesmo.
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0: 0 é Elisa. Parabéns, menina.
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18: Bom dia! Dia, Chapecó, cheguei. Muito prazer, essa Night L viu que é a vermelha. Que satisfação da sequência, a nossa manhã incrível aqui na Clube FM Chapecó 104.5, a rádio oficial da música boa. O telefone já tá liberado pra você mandar aquele bom dia, vermelha. Pra você que mandar aquele áudio, pra você mandar aquele alô, 3361-3150, vem no WhatsApp da Clube FM Chapecó, que hoje temos pra você dois ingressos para a Noite das Estrelas. Dia 16 de outubro tem Noite das Estrelas, com Menos é Mais, Turma do Pagode, uma noite que vai ficar pra história, então você pode ir por conta da Clube FM Chapecó. Então manda mensagem, 3361-3150, amanhã de quarta-feira, 2 de setembro de 2026, agora 10 horas cravadas. E aí, como que tá a sua manhã? Nublada aqui em Chapecó, né? Ih, achei que ia ter sol hoje, nada, cara.
26: Sabe quando a gente termina um relacionamento?

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1: Tá na Clube Chapecó, tá bom demais, ótimo dia pra você. Onde você tá ouvindo a gente? Onde você tá ouvindo a Clube Chapecó? Tá em casa, tá no trabalho, tá no trânsito. Inclusive, viu alguma coisa de diferente no trânsito? Pode avisar que a gente avisa todo mundo. Sinaleira que não tá funcionando, não sei o que lá, deu acidente, avisa que a gente passa o recado. 3361-3150 e ainda você concorre a 2 ingressos para a Noite das Estrelas.
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3: Que vai prédio, né?

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1: Desse jeito, pede seu som no 3361-3150, WhatsApp da Clube FM Chapecó. Chama, Fique, tem dois ingressos pra você. E na Noite das Estrelas, tá? Show do Menos é Mais, Turma do Pagode, no Pavilhão 1 da IFAP. A realização é da AMI Entretenimento. Então manda o seu oi, manda o seu alô e você já concorre. Inclusive, vamos mandar beijos e abraços pra galera que já chegou aqui, ó. Vanderlei Leme está participando com a gente, tá tomando chimarrão. A Maria também tá ouvindo a Clube Chapecó, também tá concorrendo. Bom dia, Vermelha. Falta muito pra sexta. Tá na Clube, tá bom demais. Toca uma música pra equipe da Macete, se for possível. Claro que sim, vamos rodar. Falta dois, tamo no meio. Falta dois dias pro paraíso, né? Quinta e sexta. Dois passos pro paraíso. Quem tá com nós também ouvindo a Celeste, mandou mensagem. Quartou, Vermelha, aqui é o Paulo, tô na escuta. Me coloca no sorteio da Noite das Estrelas, tá na Clube, tá bom demais. Paulo Vinícius Narzetti, valeu, tá concorrendo. Participa você também, 3361-3150. Vai, Henrique Juliano. Até a próxima vida.

0: de Fabrício na Clube Chapecó. Bom dia!
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0: Chega no 3361-3150. Tem pra você hoje ingresso pra você ir na Noite das Estrelas, Minas é Mais, Turma do Pagode, dia 16 de outubro no Pavilhão 1 da EFAP. Vai ser legal demais. Se você não for só, você não vai, tá? E a Clube FM Chapecó dá 2 ingressos pra você, ouvinte Clube. Então manda mensagem se você ainda não mandou. Daqui a pouco manda beijos e abraços. 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Agora sim, vamos mandar beijos e abraços pra galera que já chegou aqui com a gente. Quem tá participando, ouvindo a Clube Chapecó, a programação tá top, mandou a Nick. Valeu, Nick, tamo junto. Rosilei também tá ouvindo a Clube Chapecó. Jonei Campos também tá com nós. Jefferson também tá ouvindo a gente no bom e velho radinho, rádio raiz dele, e um cafezão. Valeu, tá pedindo o som de Engenheiros do Hawaii. Vamos tocar Engenheiros do Hawaii pra você. Obrigada pela audiência. A Cristina Loman também tá ouvindo a gente. Valeu, abraço pra você. Sou sua fã. Ah, eu que sou sua fã, linda. Bom dia. Estou trabalhando e ouvindo a rádio. Gosto muito de vocês. Me coloca no sorteio dos ingressos da Noite das Estrelas. Gostaria de ouvir a música Cadeira Cativa. Sou sua fã. Um beijão pra você. Um abraço. Toda a equipe da Clube Chapecó. Valeu, Gé. Obrigado pela audiência. Você que tá ouvindo? 3361-3150. Bora!

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1: Invadindo a programação da Clube FM Chapecó para falar de coisas importantes. Sabemos que estamos num período eleitoral, num ano de eleições e está cada vez mais se aproximando. E por isso temos que conhecer os nossos candidatos, entender quais são os seus objetivos. E por isso hoje vamos conversar com ele, Rafa Zimmer, do partido PRD, candidato ao governo do estado. Candidato, queria saber de você, já sabemos que sua trajetória profissional e também na política já vem de muito tempo, que já esteve em várias áreas, mas eu queria saber de você o que te motiva a entrar mais uma vez nessa disputa e qual é a principal mudança que você acredita para o estado de Santa Catarina que precisa neste momento.
2: Muito obrigado pela pergunta, muito bom estar aqui em Chapecó, cidade que eu sou natural, que eu levo no meu coração o orgulho maior de ser antes de tudo chapecoense do que até catarinense e brasileiro, né? Para responder a pergunta do que me motiva, eu preciso dizer que vindo a Chapecó e enfrentando, enfim, os desafios que a sociedade aqui tem trazido, até as perguntas dos entrevistadores, eu vejo que a Chapecó não é nenhum mar de rosas que é vendido na propaganda do meu adversário, meu querido amigo, que eu deixo um abraço aqui, o ex-prefeito João Rodrigues. Quem vê a propaganda dele, Chapecó é a sétima maravilha do mundo e não é. Está longe disso, está cheio de problemas que precisam ser resolvidos pelo governo do estado. E o governo do estado, e que me motiva a ser candidato, é porque os meus concorrentes estão aí no establishment político estadual há 40 anos, seja Jorginho, seja João, seja Merizio, e os problemas são recorrentes, eles não resolveram. 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Não fizeram. 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E, dito isso, o maior problema que eu tenho visto é a infraestrutura. Esse é o número um das reclamações, aqui, notadamente aqui no Oeste. 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Notifico a União, dou 30 dias para a União começar as obras, né, de duplicação da 282, tudo mais aqui que a gente precisa aqui para o nosso Oeste. Não começou, eu mesmo começo, dispenso a licitação, coloco o meu pescoço a degola, porque o governador tem que ter ousadia em Tribunal de Contas, em Ministério Público, aonde for, contrato a empresa que eu achar que tem a condição de fazer a obra. Em fevereiro, antes do carnaval, vai ter patrola aqui em São Miguel do Oeste e passando por Chapecó, inclusive lá no nosso litoral, para nós abrir, rasgar o estado com mais uma via da 282, duplicar essa 282 no peito e na raça e discutir daí financeiramente depois na justiça com a União ou com quem for. 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
1: É isso aí. Conversamos com ele, candidato a governador, Ralph Zimmer, pelo PRD. Volto com vocês aí no estúdio.
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2: Vamos ficar numa boa junto com a Clube FM Chapecó. Agora sim, o sol tá saindo aqui na capital do Oeste. Sol com algumas nuvens. Hoje não tem previsão de chuva. Hoje e amanhã não tem previsão de chuva aqui pra Chapecó. A chuva volta possivelmente na sexta-feira, que daí tem 4 milímetros de chuva. A temperatura mínima de 12 e a máxima de 22 graus. No sábado também chove. Temperatura mínima de 9 e a máxima de 18. Tem 12 milímetros de chuva marcando para o nosso sabadão. O pobre é triste, né? Eu ainda aí, sol durante a semana que nós temos que trabalhar. E daí no fim de semana que a gente pode ficar em casa, daí tem chuva. Ai, ai, pode ficar em casa? Não, pode sair e fazer coisa pra gente, né? Quem tá ouvindo a Clube Chapecó aqui, deixa eu mandar um beijo e abraço. Alô, bom dia!
3: Bom dia, Vermelha.
2: Bom
3: eu
2: dia.
3: Sou a Beatriz.
2: Oi, Beatriz.
3: Eu e minha mãe estamos aqui trabalhando.
2: Tu e tua mãe?
3: A minha mãe, ela gosta muito de você. Oh, eu também gosto muito de você.
2: Que linda!
3: A minha mãe assiste todos os seus posts no Instagram.
2: Sério?
3: E eu queria te pedir pra você tocar É Que Eu Não Te Esqueci de Ana Castela.
2: É que eu
3: então,
2: não
3: tchau, tchau. Beijo, te amo.
2: Ai, meu Deus do céu, eu que I love you. Que coisa linda, Beatriz. Beijão pra você e também para a sua mamãe, a Mari. Beijo pra vocês. Obrigado pela companhia de sempre. Ai, que fofo. Ela me assiste, ela vê todos os meus posts no Instagram. Coisa linda! Inclusive, você que tá ouvindo e quer seguir a Vermeia, vai lá. Arroba Vermeia. É só procurar no Instagram, arroba Clube FM Chapecó também, né? Não esquece de seguir a Clube. Tem vários sorteios bem legais também lá na nossa página no Instagram. Suzy tá participando com nós. Quem mais? Levando a Clube de carona. O Alan mandou mensagem. A Josane também tá fechadaça com a Clube Chapecó. A Luz do Poço dos Fortes também tá ouvindo a Clube. Valeu, abraço pra você. Bom dia, Lízia Cunha. Tá escutando a Clube no Belvedere, toca Leão da Marília Mendonça, uma abençoada quarta-feira a todos. E o sol deu as caras por aqui, é? Agora tá bonitão o tempo. Beijão pra você, obrigado pela audiência. Quem mais? Nath, quero esses ingressos. Juliana Saraiva. Beijo, Ju, obrigado pela audiência.
4: Sim,

0: Isadora! Tá na Clube Chapecota, bom demais, Lucas e Igor, Isadora!
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1: Tem presente que leva pra casa hoje, 2 ingressos para a Noite das Estrelas. É o final de telefone 8349, a Letícia. Ficando por aqui, o Vem Seu Coração diz nessa caixola. Se Deus quiser, eu tô de volta amanhã, a partir das 10 horas da manhã. Eu já tô atrasada aqui, tá? Um beijo, um queijo, se cuida, bye bye.
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0: muito espaço aqui para expressar todo o amor e carinho por aquela pessoa, né? Boa tarde.
1: Boa tarde, clube. Meu nome é Priscila. Meu recadinho vai pro meu esposo Leonardo e pra minha filha Beatriz. Amo vocês mais que tudo. Sou a pessoa mais feliz do mundo porque tenho vocês. Tá na clube? Tá bom demais!

0: Fala Clube, tá bom demais. Bruno e Marrone, só música boa pra você que tá acompanhando o nosso Amor Sem Fim em todo o Brasil. Daqui a pouco tem mais músicas e tem aquela que vai te emocionar, vai tocar o seu coração. Alô, Valparaíso, tudo bem? Andréia, Fábio e Rayane, Santa Bárbara, o Davi, o Israel e a Brenda, Núcleo Bandeirante, o Sérgio, a Virna e a Sofia, em Buritis, a Letícia, o Flávio e a Helena, obrigado!
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0: Clube, 12h45. O tema da novela Torre de Babel. O tema do filme O Crepúsculo. Essa música tocou na novela 4x4. O hit que emocionou como tema de Armagedon. As músicas inesquecíveis do cinema e das novelas você só ouve aqui na Clube.
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10: Tá na Clube, tá bom demais e alguns sentimentos parecem desafiar o tempo, né? Quando o amor é verdadeiro, esperar deixa de ser distância e passa a ser parte da história. Bora refletir ouvindo Christina Perry, A Thousand Years, aqui no Amor Sem Fim da sua Clube. Uma quarta-feira maravilhosa pra você. Boa tarde.
11: Hi.

0: Clube, a rádio oficial da música boa, Henrique e Juliano, cidade vizinha, fechando nosso amor sem fim com muito carinho.
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0: Uma caixa de som maravilhosa, qualidade em som pra você ouvir a Clube. Bom, hein? Parabéns, Priscila Dias de Souza, do Gama. Final do telefone 2568. Comemora bastante, Pri. Ó, beijo pra você, viu?
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0: Se liga que é uma promoção melhor do que a outra! Sequência Clube tá começando, R$5.000 em vale compras. No final dessa hora tem um ventilador da Mondial maravilhoso! Bora movimentar essa tarde boa de quarta-feira no 0800-342-1055. Vai anotando as músicas aí, pra você que tem um aplicativo, tá no site também, lá aparece tudo direitinho pra você, já facilita muito!

0: Pode aí.
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0: 7h30 no Maracanã, em partida atrasada da Série A, tá? E temos partidas dos jogos de volta das quartas de final da Copa do Brasil, com decisão para a semifinal do campeonato. Olha só, na Vila Belmiro, o Santos recebe o Palmeiras às 9h30. E no Barretão, em Salvador, o Vitória encara o Vasco no mesmo horário, valendo vaga na semifinal. E aí, ouvinte clube, pra quem tá a sua torcida hoje, hein?
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0: tarde pra você nessa quarta-feira. Segui tocando música boa, do jeito que você gosta, no seu trabalho, em casa, no carro. Essa é a sua clube, viu? A sua companheira. A gente não abre mão disso, não. 24 horas por dia ao vivo. Chegando agora o Cristiano Araújo, como faz uma falta, né? Bora relembrar Maus Bocados.
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0: tem muito mais. Valeu, hein? Vai dar mais presente pra você nessa tarde. Fique ligado.
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0: bom demais, por aqui é a hora do nosso
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0: É, tamo junto, e aí, como é que você tá? Tudo bem? Tudo tranquilo? Vamos pras opções de hoje?
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0: Vamos lá então, buscamos hoje, Cleiton Romário, chuva de bênção. Essa é a nova.
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2: Ou a véia.
0: Música número 2, Cleiton Romário.

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3: E a Clube separou pra você nessa hora um delicioso kit super frango e boa. Será que é você que vai levar pra casa? Portanto, ó, dá o seu voto aí. Tamo junto. Por aqui o Cezinha Entre Amigos, uma boa ao vivo via satélite pra todo o Brasil.
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0: Tá na clube, tá bom demais. 2h13, Luan Santana, Ilha Foguete, Dona é o nome dela. E agora tem informação chegando por aqui. Fabi, boa tarde, tudo bem?
1: Boa tarde, Cezinha, tudo ótimo.
0: Tudo tranquilo, né?
1: Tudo bom demais, e com você?
0: Tudo bem também.
1: Vamos falar de concurso?
0: Vamos.
1: Olha, já estão abertas as inscrições para a 4ª edição do Exame Nacional dos Cartórios, que é o ENAC. A prova é um requisito para quem pretende participar de concursos para assumir cartórios em todo o país, tá? As inscrições ficam abertas até dia 29 de setembro e a taxa é de R$150. Podem participar bacharéis em direito e também profissionais com pelo menos 10 anos de experiências jurídicas. Ou seja, a prova está marcada aí para o dia 22 de novembro. E serão 100 questões, o candidato terá até 5 horas para responder, mas as inscrições já estão abertas. Então é mais uma oportunidade para você se preparar aí, para você passar no concurso tão desejado, tão sonhado. Então corre para fazer a sua inscrição no ENAC, combinado?
0: Combinadíssimo!
1: Já já tem mais informações por aqui, Cezinha!
0: Já já a gente volta!
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0: como é que você tá? Tudo bem? Tudo tranquilo? Bora mandar beijo então, mandar abraço. Olha o nosso fundo, tem a Amanda. Beijo, Amanda. Edson com a gente também, a Fabiana Barretos. Tamo junto com a Clara, João e também o Guilherme. Na Percal tem a Lívia, tem o Bruno, tem o Thiago, Carangola, Yasmin, Felipe, Caio. Todo mundo liga abraço.
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0: Jéssica, fala aí, Jéssica, beleza? Boa tarde.
1: Oi, boa tarde, tudo bem?
0: Tudo ótimo, tudo tranquilo. E você, tá tranquila, né?
1: Tudo tranquilo.
0: Legal, bom demais. Então conta pra gente, música 1, música 2, qual é a sua? Qual delas? E aí?
1: Música 1.
0: Música 1?
1: Romário, Chuva de
0: Bênçãos. Chuva de Bênçãos, é a nova. Conferindo aqui com a produção, se foi a mais votada. Ganhou! Aê, Jéssica! Vai levar pra casa o kit Super Frango e Boa. Manda beijo, manda abraço pra quem? Pra quem vai?
1: Quero mandar um abraço pra minha amiga Adriana que tá me ouvindo lá na clube.
0: Tá certo, a gente que agradece. Beijo pra ela também. Tá na clube.
1: Tá bom demais.
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0: Para Clube, tá bom demais. 2h53, Henrique e Juliano, última saudade, agora tem presente.
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0: Parabéns pelo seu dia, muitas anos de vida, felicidades pra você. A gente agradece de coração, carinho, a audiência. Principalmente nessa data querida aí, né? Ó, com a gente, Angélica da Silva de Varginha, também o Sérgio Antônio das

0: cada um de vocês vai levar pra casa a camiseta Lindona Clube. É presentão de aniversário, presentaço aqui da sua clube, beleza? Combinado então, já já mais um programão e boa companhia aqui na sua clube.
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9: Boa tarde, Melo. Coloca na hora do sorteio da pizza aí, homem. Tamo na podre, não recebemos ainda. Coloca nós nessa pizza aí, senão não vai dar boa.
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12: Meu patrão, sem querer ser muito ansioso, gostaria de saber quando é que vai cair o décimo, viu? Porque, rapaz, eu tô ansioso demais aqui, ainda.
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3: Alô, Brasil, estamos chegando. E aí, meus queridos, salve, salve. É quarta-feira, meiuca de semana, dia 2 de setembro de 2026. Hoje, dia do repórter fotográfico. Parabéns a você que é repórter fotográfico. Parabéns a você, né, que está de aniversário hoje. Que Deus abençoe sua vida e que você tenha uma tarde maravilhosa. 13 em ponto. Eu sou o Rogério Melo, tô lá no Instagram, arroba Rogério M. Melo. Chega por lá, também estamos no arroba clubefm.chapecó. E você é convidado a participar aqui da Tarde Clube, 3361-3150. Já de cara, vamos informando aqui o WhatsApp da Clube. Bah, Melo, tô no trabalho, não consigo mandar mensagem no WhatsApp. Temos um Instagram, você pode mandar um direct no Instagram. Pode ser no meu, pode ser no Instagram da rádio, que a gente vai te contabilizar aqui para participar do sorteio da Tarde Clube, que tem a parceria da Solução Gás. 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Que é um vale, né? 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E sexta-feira vamos ter um botijão aqui para nossa audiência. 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Bora começar o nosso programa. Hoje, quarta-feira, é dia de pizza. Hoje tem pizza da Pizza Mais. Então a gente vai deixar um ouvinte feliz com uma pizza maravilhosa. Começando uma hora de música sem intervalo, aqui na programação Clube, com flashback sertanejinho classe A. 13 e 2.

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quem cantava essa música, cara? Essa mulher, se eu não me engano, era do Cara Metade, né? Essa mulher, essa música era o Vavá do Cara Metade, que cantava lá nos anos 90 essa música. E tem uma releitura aí do Ed Brito. Assim fechamos a primeira meia hora, um pouquinho mais, 24, voltando para as 4, para você que tá chegando de Marte agora. Temos, claro, nós temos aquela pizza maravilhosa do meu amigo André lá da Pizza Mais. É isso, eu tô aqui digitando o nome de uma música, pizza da Pizza Mais hoje para você, amigo ouvinte, que tá a fim de comer uma pizza maravilhosa, tá? Então você vai mandar aqui pro Melo 33613150 teu nome completo e dizendo por que você merece essa pizza deliciosa. Para você que passou pelo ano de agosto, estamos aí no início de setembro, já vislumbrando, né, a primavera que logo mais chega. Vou dar uma passadinha rápida aqui na previsão do tempo da segunda medição meteorologia e depois a gente vai buscar informações aí. E aí, e o Moraes, será que vai rolar um pouco de vergonha na cara do STF desse Brasil? O que será que vai acontecer? Rolaiada, é impressionante. Impressionante que quem vai julgar o caso também tá metido. É assim, ó, é um fosso de moralidade que a gente vive num cenário desse país, cara. Impressionante. É impressionante que as coisas mudem logo, de uma vez. Tá? Eu vou sair desse papo agora pra previsão do tempo, né? Tudo muito parecido, olha só. A previsão diz que amanhã, quinta-feira, sol, o tempo igual hoje, tá? 10 graus de mínima, 23 de máxima. Sexta-feira tem previsão de 3 milímetros de chuva, com 13 de mínima e 22 de máxima. Sabadão, previsão de 11, quase 12 milímetros de chuva, com 9 de mínima. Vai ter um amanhecer frio no sábado e 18 de máxima, tá? Então, sábado vai ser um dia frio. Mais frio ainda no domingo, gente. Domingo tem previsão de 5 graus de mínima e 16 de máxima, sem chuva, tá? A partir de domingo tem sol até a quinta-feira que vem, mas friaca durante a semana que vem, tá? Teremos o início de semana frio, com mínima chegando a 3 graus na segunda-feira. 3 graus na segunda-feira, tá? E depois a temperatura começa assim, ó, não vai passar de 23 graus. Então teremos uma semana que vem, uma semana mais fria, tá bom? Pra meio que se despedindo aí do inverno, né? Tá bem? 33613150. Manda tua mensagem aqui pro Melo, a gente segue com uma hora de música sem intervalo pra você. O nosso Numa Boa, tocando um flashback, tocando um sertanejinho classe A. Essa é a Clube FM Chapecó. 33613150. Tá na Clube, tá bom demais!

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2: Boa tarde, meu. Só não vai esquecer, Piazão. Só não vai esquecer. Taquaras Bar reservado pra hoje, né? Por tua

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2: Hoje é quarta, né?
3: Sim, por quê?
2: Só mais 2 dias depois eu começar o...

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0: 6, o sol brilha na Fazendinha, a temperatura é de 21 graus em Chapecó. 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Quem mais tá por aqui, Melo? Fala aqui pra mim.
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0: 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Estamos entre amigos. Vamos ver que dá por aqui com a gente. Alô, Brasil.
3: Melo, Melinho, Melão.
0: Oi.
3: Você mora no meu coração.
0: Fofa.
3: Oi, Melo. Oi. Que marido. Ai, não me põe sorteio dessa pizza.
0: Por favorzinho.
3: Tá na Clube, tá bom demais.
0: Beijo, nenê. Tu não tá em aula, não, minha flor? Como é que tá as aulinhas? Será que ela foi na aula de manhã cedo? Eu tô numa briga com o ar-condicionado aqui, aqui, se ficar enchendo meu nariz aqui, eu vou me trancar tudo. É, fala, Melo, coloca o sorteio da pizza, mas tem que mandar nome. Você que não manda nome, você não concorre. Fala, Melo, coloca o sorteio, não caiu o salário, tamo só na água e pão seco. É, tá meio geral, assim. É a Cristiane de Esplanada querendo pizza da Pizza Mais. Roseli tá por aqui com a gente. É, deixa eu ver aqui. É, tu não... A Roseli dizendo que merece ganhar pizzas. Tu ganhou prêmio ontem, Roseli. Tu vai agora lá pro final da fila agora, minha... Não, não foi a Roseli, essa aqui foi a Lízia de Oliveira. Ganhou ontem aqui o combo. Vai agora pra ganhar pizza, fia. Vai lá pro fim da fila. Você que nunca ganhou nada, manda aqui, Melo. Nunca ganhei nada. É, deixa eu ver, meu nome é Sinara Denise. Tá querendo pizza também. 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Vamos embora de música aqui na programação Clube. Inclusive uma das músicas mais tocadas no Brasil com... Zé Neto e Cristiano, a gente vai ouvir agora aqui na programação Clube. Tá na Clube, tá bom demais. Agora 4 e 9.
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2: Kevin, querido, o que que tu deu pro Jordão ontem, que chegou 5 horas da manhã até agora, não consegue dormir, tá com os olhos fora da cabeça.
3: Com dreia, com cocas e um pouquinho de boa pra matar o Covid.

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2: De tarde vou comprar umas frutas lá. Tu quer me conhecer lá, daí tu já paga as frutas, daí tu me traz pra casa, não me cobra frete. Só que pousar aqui não, né? Eu não quero. Pode ser outra hora. Primeiro vamos se conhecer bem. Quero olhar nos teus olhos bem pra ver se dá pra confiar.

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1: Oi, Rogério. Teu nome é com R minúsculo ou com R maiúsculo? Viu? Quero saber mais informação lá do concurso da idosa molhada. Que eu topo qualquer parada, tá, cachorro?

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2: Fala comigo, Renan Sarabia! Em Fury Fire, Caio! Uhul! Fala comigo, Telemanto, Telefogo, Telemistério!
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3: Tipo um risoto, um carreteiro, sabe, Babalu? É mais fácil, mais prático, entendeu? O que, que vocês acham?
4: Fernando, talvez até a tua ideia é boa, tá? Só que ninguém vai sair de Itapema, de Luiz Alves, pra vir aqui comer arroz, né? Tá, isso é doido, tá? Se essa vida aqui é passageira, vamos passar ela com carne, com coisa boa, tá? Que risoto, rapaz, tá, isso é doido? Não, tá, isso é louco, rapaz. É carninha, morrer de rir, celebrar essa vida. Coisa boa, nada de pobreza. Entendeu? Só aviso.
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7: Porque tu não pega e para de achar essas porcaria e me mandar aí, homem. Me mandou, me fez chorar a madrugada inteira, homem. Tu sabe que eu não posso ver isso aí, homem. Deus o livre, homem. Já tô entrando em depressão, coisa arada, homem. Se ela não voltar, só por Deus você, né? Só pro ovo, mesmo.
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Brasília, hein? O pau tá torando. Eita, após divulgação de mensagens, Moraes e Mendonça ficam lado a lado na STF. É, gente. Moraes e Mendonça sentam lado a lado na STF após revelação de mensagens de Vorcaro. Ministros tiveram bate-boca após Mendonça pedir para a Procuradoria-Geral da República se manifestar sobre o relatório da Polícia Federal que mostrou as conversas aí do dono da Xandolândia, enviados ao ex-banqueiro Daniel Vorcaro, a Moraes. Tá ao vivo isso. Tem muita coisa pra acontecer ainda, principalmente na semana que vem. Ainda mais em época agora de campanha política. E tem alguém que tá quietinho, não tá falando nada, né? Vamos ver o que vai acontecer. Estamos de olho. 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

0: 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Deixa eu dar uma passadinha aqui no 3361-3150. Alô, Brasil!
1: Oi, Melo!
0: Oi.
1: Eu sou a Júlia do bairro Cristo Rei.
0: Oi, Júlia!
1: Eu tô indo pro balé. Tô escutando minha rádio preferida e tá na clube, tá bom demais!
0: Beijo, meu bem, hoje é dia de balé, nenê! Boa dança pra você. Tio Melo já foi muito bom no balé também. Balé na dança pra pagar boleto. É, Emanuele por aqui mandou sua mensagem. Beijos pra toda a equipe, obrigado por alegrar em nossos dias. Uma mensagem bem bonita. Muito obrigado, Manu, tá concorrendo a pizza. Vanderlei também tá por aqui. Deixa eu ver quem mais. Oi, Melo, quero ganhar a pizza. Fiz aniversário domingo e mereço, mas você não mandou nem o seu nome. Gente, tem que mandar nome completo, senão você não concorre. Deixa eu explicar pela milésima vez por que que eu peço o nome completo. Porque é o seguinte, toda vez que a gente escolhe um ganhador, que é sorteado um ganhador, nós precisamos mandar os dados para a empresa que está sorteando o prêmio, tá bem? E eles só entregam o prêmio para o ganhador ou ganhadora se tiver o nomezinho completo. Então, se você manda o nome completo e você não me responder no final de tarde, você vai ganhar de qualquer jeito. Tem muita gente que perde o prêmio porque não manda isso. Ah, Melo, não queria que tu lesse meu nome, então manda, escreve assim, Melo, não leia meu nome, que eu não leio. Eu dou toda essa explicação porque me dá pena, às vezes, de ver que eu chamo, as pessoas não respondem e elas perdem o prêmio. Então é o mínimo que a gente pede, tá bom? Nem é muita coisa. Entre Amigos Clube. É só mandar um nome, pelo amor de Deus, gente. Ninguém mais quer trabalhar nessa vida, ninguém mais quer fazer nada. 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Bora de música agora, 4h33. Tá na clube, tá bom demais.

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2: Mãe, nós vamos comer um pastelzinho aqui no Tasquara com o pai.
3: O nome dela é Flash, hein?

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4: Melo, vamos lá chifrar uns barancos.

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14: Eu vou lá no Everardo, vou pegar uns bagre, vamos fazer um cardinho hoje de noite. Pra nós.
6: Invente de aparecer com bagre. Mas o tipo mesmo, bocó.
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25: Estamos de volta por aqui, entre amigos. 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Olha só, de segunda a sábado, das 6h30 da manhã às 2h30 da tarde. Um bom horário, hein? Aqui na Porto Alegre. 3.200 salário profissional na área de salgados. Será que eles não me aceitam? Eu aprendo a fazer salgado. Nesse horário aqui eu posso trabalhar. Ô Amora Café, vocês não querem me ensinar a fazer salgado? Eu aprendo rapidinho, eu sou bom na cozinha. Sou bom no tempero, eu tenho uma mão boa. Eu tenho uma boa mão na cozinha. 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Vambora de música aqui na programação, tá valendo pizza da Pizza Mais. Manda tua mensagem pro Melo no 3361-3150.

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3: Hoje é quarta, né?
4: Sim, por quê?
5: Só mais 2 dias depois eu começar o...

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1: Grupinho do futebol das quartas, tá bom? Eu quero saber qual que foi o desgraçado que devolveu o Deoclésio às 3:30 da manhã essa noite. Devolveram ali o Deoclésio sem zorba, o chinelo arrebentado, o novo que eu tinha comprado, podre de beldo, me vomitou desde a área, os vasos de flor, tudo.
0: Chegando Hugo e Guilherme.
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2: 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Não vai ter.
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1: 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Agora 5 e 8.
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2: Oi, Melô, tudo bem? Com essa chuva aí, tá bom pra estourar a pitangueira hoje. Botar pra torar. Será que já dá pra carcar uma ou é cedo ainda? Codinho, que frio!

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6: Porco de o que? O motor mandou pra vender peão, cara. 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Eu não tenho peão. Mas tá louco?
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0: Eu pro meu gaiteiro, Vicente Sense, de Cordilheira Alta. Gaiteiro da banda Tio Chico. O homem que toca esse CDC e o Porca Vela, gaita. Ai, a galo velho. Boa tarde, Melinho, tudo bom? Coloca um sorteio da pizza. Não tô ganhando nada. Haha, não mandou o nome. Se não mandar o nome, você não concorre. Oi, Melo, tudo bem? Coloca um sorteio da pizza. Nunca ganhei. Meu nome é Lucimar Rodrigues. Valeu, Lucimar. Você está concorrendo. Anderson tá por aqui também, aqui já foi. Boa tarde, Melo. Já ganhei pizza uma vez, mas como sou lindo, mereço mais uma. Não, você merece lá pro fim da fila. E o mal acabado não mandou nem o nome dele. Alô, Brasil.
1: Boa tarde, seu Melo.
0: Fala
1: aí. Uma música da... A seu gosto aí, pra nós aí.
0: Tá tocando, ó.
1: Ouvintes da Rádio Clube.
0: Ah, que susto.
1: É o Hélio da linha Vitória Rosa.
0: Vitória Rosa?
1: Ah, quero concorrer a pizza.
0: Tá bom, meu amigo.
1: Abraço, valeu.
0: Abraço.
1: Ótimo fim de quarta-feira pra todos nós.
0: Boa, meu querido. Bom mês de setembro, amigão aí. Tá curtindo uma bem cuera. Deixa eu ver quem mais tá por aqui. Boa tarde, Melo. Luiz do Alvorada. Falar com o sorteio. Não ganhei nada ainda. Tá bom, Luiz? Tá. Pelo que eu tô vendo aqui, tu é esportista, tu é jogador, tu deve ganhar bem. Tem que fazer dieta, homem. A pizza, não sei se vai ver. Pode comer tudo, só tem equilíbrio, não faça que nem eu. Eu sou desesperado por doce, cara. Meu problema na vida não é massa, não é pizza, é nada. Meu problema é doce, cara. Eu sofro de ansiedade, eu sou muito ansioso. E quando eu tenho coisas pra resolver na minha vida, coisas normais do dia a dia, de trabalho, coisas normais, não é nada demais, é só, né... Eu quero resolver tudo, e até não ver tudo resolvido eu fico ansioso. Aí o que que eu faço? Eu vou lá no Super Alfa, lá do Passos Forte, perto de onde eu moro. Geralmente tem umas promoção pra mocinha lá, que eles vendem o sacão. O sacão de... Não, mas isso aqui é coisa boa. O sacão de sonho, de valsa e de amor branco, de ouro branco. Eu ia dizer amor branco. O saco de ouro branco por 40 pila. Aí é claro que eu compro dois sacos, né? Aí adivinha o que eu faço nas noites, que eu tô ansioso, que eu comi alguma coisa salgada. Eu começo a abrir um ouro branco. Aí depois eu abro outro. Aí depois eu abro outro. Eu abro outro. Eu abro outro. E abro outro. Uma noite dessas, eu comi 12 ouro branco, um atrás do outro. 12. Aí eu penso, por quê, Melo? Por que que tu não te controla? Aí tu tá aí com essa pança de égua prenha. Porque tu não tem controle, rapaz. Se tu perde pra um ouro branco, tu vai empatar com o que nessa vida? Aí eu começo nessas lamentações internas comigo e... Tô pensando, cara... Por quê? Mas como é bom, cara. Eu adoro um docinho. Deus, o livro é bem boa. Pudim bem feito. É bom comer um pudim bem feito, né, cara? Tá louco. Pena que eu não posso falar o nome do mercado aqui, porque não patrocina esse programa. Mas tem um mercado aí que vende um pudizinho pequeno, que é muito bom, cara. Dá vontade de comer uns 15. Fala, Melo, quero a pizza melhor de Chapecó. Nunca nada aí na rádio, Everton. Trabalhamos o dia inteiro escutando vocês. Ô, Everton Nunes, valeu, meu querido. Trabalha onde, meu irmão? Nosso amigo Rodrigo, do bairro São Pedro, tá por aqui conosco. Tem um abençoado aqui que mandou um áudio. O Deus é verdade. O Deus é verdade e mandou um áudio de 1 minuto e 20. Meu querido, não tem como rodar. 1 minuto e 20 é podcast, cara. Rádio tem que ser 10 segundos, 15 segundos. Tá bom? Manda outro aí, mais curto. Boa tarde, Melo. Quero participar do sorteio da pizza. Carlos Alberto, valeu. Quero que eu te chamei pra te ganhar o prêmio. Ontem tu não respondeu, tu perdeu. Oi, sou Eliane. Moro no Bela. Tomara que tu não morra aí, mulher. Tomara que tu viva muitos anos ainda. Ah, tu mora? Tá bom, minha amiga. Deixa eu ver quem mais tá por aqui. Lá vem o professor aqui, ó. Fala, professor.
2: Boa tarde, clube. Eu sou o Felipe aqui do New Villas. Quero começar por uma música pro meu pai Juscelino, pra minha irmã Letícia e pra mim.
0: Tá.
2: A música Sinônimos do Chitãozinho e Chororó.
0: Ah, que música boa,
2: hein? Eu quero concorrer a pizza.
0: Tá bom, pediu uma música boa, tá concorrendo. De uma música boa, mas antes o Tio Melo vai tocar essa aqui. A Sônia Mara tá por aqui com a gente, querendo pizza, tá na clube, tá bom demais. Manda a próxima música para mim, Giovanni, de Cordilheira Alta. Tá aqui, minha amiga. Acompanhando o seu final de tarde aqui na Clube FM Chapecó 104.5. 336-1-3150. Manda tua mensagem que dá tempo aí. Eita, nós.

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15: Imagina que o Pança não tá ali já com o cigarinho na mão. Onde tiver uma festinha, ele tá lá.
1: Como é que não vai estar lá o Pança? Toda vez que eu escuto esse áudio, eu lembro do Vinão, cara. Tá, deixa eu correr lá pro 3361-3150, trazendo audiência. Tá soltando pelo aqui, enxaropeando no zap da rádio. Alô, Brasil!
16: Boa tarde, Melô.
1: Opa!
16: Certo, ó. Que é o Luiz. Se sente, hein?
1: Homem, tu tem que baixar o volume do teu alto quando manda áudio, porque não dá pra ouvir a tua voz, só escuta o som do rádio no fundo.
16: Coloca no sorteio dessa pizza aí, ó. Quero resolver tudo. Comemorando o aniversário aí, ó. 43º aniversário, hein?
1: Mas é hoje teu aniversário? Mas não pode.
16: Valeu, amigo. Um abraço, hein?
1: Valeu, Luiz. Tá de aniversário hoje, homem. Parabéns. Deus te abençoe. Seja muito feliz e tem uma mensagem pra você aqui, ó.
17: Não tem essa de valeu, irmão. Obrigado, irmão. Carne gelada. Aniversário.
1: Aniversário.
17: Tá? Hoje.
1: Hoje.
17: Vire. Peça vale, não quero nem saber. Quando eu tô no aniversário, eu pago.
1: Fala, Melo. Coloca o sorteio da pizza, por favor. Jaqueline Merino Cirino, do Engimega. Bairro Engimega. Valeu. Lá vem ela.
18: Plantador de cebola. Que fica... Que é a Fabi Marcante, plantador de cebola.
1: Não precisa nem falar teu nome.
18: Que fica fazendo mais. As mulheres chorar.
1: Não precisa mais. Como é que é? Não precisa nem mandar mais teu nome, todo mundo já sabe, só pela tua voz.
18: Que fica fazendo as mulheres chorar.
1: Sai fora.
18: Quarta-feira, né? Quarta-feira já. Vamos botar pra torar. Você tá na clube, tá bom demais. E me bota no sorteio aí da Redonda, nem sei o que que tá no sorteio aí. Não vai esquecer de mim, né?
1: E a bufada no final aqui, ó. E a bufada.
18: Não vai esquecer de mim, né?
1: Nossa senhora. Da onde que saiu essa bufada aqui, mulher? Olha, olha, olha.
18: Esquecer de mim, né?
1: Crente, os pai. É, deixa eu ver quem tá por aqui também. Fala, Melo. Jamila do Pinheirinho, valeu. E Jefferson Fiuza. É, apoiando com sacolas retornáveis a campanha Chapecó Mais Limpa. Ô, Jefferson. O Fiuza que teve lá no, nos visitando na IFAP, lá no Salão do Imóvel, no estande do Grupo Condá, né? Valeu, Jefferson. Um abraço, meu querido. Obrigado por usar as nossas sacolinhas. Retornar.
19: Valeu, amigo meu, Léo Castor.
1: Valeu, homem.
19: Me põe em sorteio essa pizza aí, homem. Toque um hit pra nós aí.
1: Tocar o quê?
19: Toque um hit pra nós aí.
1: Hits? Eu não entendi. Oi, Melo, quero ganhar a pizza. Fiz aniversário domingo, me chamo Katiuska. Ah, tá, valeu, Katiuska. Parabéns atrasado, minha amiga.
20: Boa tarde, Melo, tudo bom? Aqui é a Ana do Passo. Quero participar do sorteio da pizza. Hoje é meu último dia de dieta, dá pra dar uma fugidinha aí.
1: Isso aí não, hein? Não dê migué que a Nutri não gosta.
21: Boa tarde, clube, tudo certo? Aqui é a Yolanda do Expoente, me coloca aí no sorteio da pizza, tá? Valeu, obrigada.
1: Tá bom, querida, abraço. Alô?
22: Oi, Melo.
1: Oi, Nenê.
22: Aqui é a Lavínia, me coloca no sorteio de hoje.
1: Tá bom, Lavínia, você tem um nome muito bonito. Você deve ser fofinha e linda que nem seu nome. Boa tarde, Rogério Melo, me jogue nesse sorteio. Jéssica voltando de Pinhalzinho pra Chapecó. Como todo santo dia na escuta, no retorno pra cá. Boa viagem, pelo amor de Deus, se cuida nas estradas, mulher. Cuida nas estradas.
23: Boa tarde, clube. Boa tarde, Melo. Meu nome é Karine e gostaria de participar do sorteio da pizza. Tá na clube, tá bom demais.
1: Tá bom demais. É, João Marcos tá por aqui também. Oi, Maiara de Oliveira, Vila Real. Olha minha vizinha aqui. Valeu, Maiara, tá participando, mas você está participando. Deixa eu ver quem mais aí.
24: Fala, Melo.
1: Falo.
2: Leandro Pinto Capé, Zaria, Vestido, Eriçó, Tristotelos, Pandu, Pandá, Paraguaçu, João Ribeiro de Melo, filho aqui. Quer o nome inteiro? Tá aí o nome inteiro, homem. E dá essa pizza aí, que hoje tem beat tênis, tu sabe que depois do beat tênis o cara chega cansado. Valeu!
1: Não, olha, vou te contar, né? Um marmanjo desse tamanho aí, cara. Eu comprei uma raquete de beat tênis, usei duas vezes, tá lá parado. Olha a música que ele pediu. O Enterro do Nego Geada. Capitão Minha Faustino, César Oliveira e Rogério Melo.

0: o tamanho que tá o vocalista ali do César Oliveira e Rogério Melo. Só que eu não sei quem é quem. Mas o que que deu nesse homem, cara? Ele engoliu umas 5 sanfonas 180 abaixo, no mínimo, cara. Ah, mano. Nossa senhora, velho. Eu acho que o que a vermelha perdeu foi pra ele. Alô?
1: Boa tarde, Melo. Tarde. Tudo bem? Aqui é a Leonice. Eu tô aqui com meu esposo Luiz.
0: Posso, Luiz?
1: Neto Emanuel. Estamos aqui ouvindo o teu programa. Quero concorrer a pizza aí. Me coloca no sorteio pra comemorar o aniversário do meu esposo hoje.
0: Não.
2: 43º.
0: Ah, é o...
1: 43 anos.
0: Aham. 43.
1: Boa tarde, Melo.
0: 43 ele tem só de... pendura lá na berré. Na Aurora. E ninguém aí, Luiz, 43. 43 só do SIC amarelado. É, Daniel Canali do IFAP tá por aqui, também querendo pizza. Valeu, o bairro IFAP sempre em peso aqui com a gente.
3: Boa tarde, Melo. Tá. Meu nome é Pedro Martins.
0: Fala, Pedro Martins.
3: Eu gostaria de participar do sorteio.
0: Do quê? É, tá bom, meu querido, tá participando, Pedro K. Me chamo Franciele, outra aqui do Vila Real. Valeu, Fran. Fala, meu, eu sou Arroz de FAP. Liberaram ali a passagem de FAP, né, cara? Coisa boa. Boa tarde, aqui é a Marciele. Não consegui ler esse teu sobrenome aqui. Ela é da linha Caravaggio. Como é que anda os bailes aí na Caravaggio? Tá tendo baile ou não? Tu sabe que pra ir na Caravaggio, tu passa do lado onde eu moro, assim. Tu toca reto ali de onde eu moro, cai lá na Caravaggio. Tu não é padeiro, mas tu faz da minha vida todo dia um sonho. Mas que cara podre, cara. Que ninguém.
2: É bem fácil identificar ali, um é o César e o outro é o Rogério.
0: Ah, claro. Só que de verdade, eu não sei quem é quem, cara. É tipo as Maiara e Maraíza lá. Até hoje eu não sei quem é quem daquelas manhãs lá. Deixa eu ver quem mais tá por aqui. Boa tarde, Melo. Que é? Meu nome é Indiana, sou do bairro Líder. Valeu, minha querida. Chegamos ao final, deixa eu ver, eu trazer a última aqui.
4: Boa tarde, Rádio Clube. Aqui quem fala é a Carol de Oliveira, do Bairro FAP. Gostaria de estar participando aí do sorteio da pizza e desejar aí uma ótima quarta-feira para todos que estão na escuta. Tá na Clube? Tá bom demais. Tá um abraço. Tchau.
0: Abraço. Tchau, tchau, minha querida. Barbaridade. Eu preciso de um companheiro. Vou ter que fazer o seguinte, cara. Eu vou tocar um pedacinho de uma música aqui já já. Eu volto trazendo o nome do ganhador ou da ganhadora da pizza. Babá.

0: essa aqui dá vontade de estampar uma, né, meu irmão? É, coisa boa.
1: Me coloca no sorteio, meu nome é Helena, eu sou de Santo Antônio.
0: Santo Antônio, beijo para o Santo Antônio. Valeu, beijo, Helena, Indiana, indo pela vista, também tá por aqui, mas chegamos ao final do programa. Preciso divulgar o nome do ganhador.
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0: Pizza da Pizza Mais. Parabéns, Luiz Alberto Felicetti, que inclusive tá de aniversário. E tá levando o super prêmio da Clube, que é uma pizza da Pizza Mais. Amanhã tem mais.
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16: Meus amigos, terminou.
0: Terminou, chegamos ao final de mais um programa. Desejando que você tenha um bom final de tarde, uma abençoada noite de quarta-feira. 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Eu sou Rogério Melo, volto amanhã a partir das 3 horas da tarde aqui na Programação Clube. Que você tenha uma excelente noite de quarta-feira para você que está pelo trânsito. Vá devagar, vá com calma e se cuide aí também. Daqui a pouquinho mais um super programão com mais música, interatividade e prêmios para você. Beijo do Melo, fiquem com Deus e até amanhã.
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Clique Caótico com presente pra você. Final da hora, tem aquele ventilador mundial, mas eu vou lhe falar, ele vem acompanhado, sabe o que? De tecnologia, porque ele é um ventilador mundial com repelente evento, com proteção no seu dia a dia. Olha que maravilha. Pra você que interage, é claro. 0800-342-1055. Anota o WhatsApp Clube que você vai mandar o seu áudio respondendo. Hoje é dia do florista, gente. 2 de setembro. Setembro. Quase não saiu, né? Temos essa data comemorativa. E na nossa pergunta a gente quer saber: você já recebeu ou mandou flores?

0: nossa eterna rainha Marília Mendonça. Vamos lá pro nosso bate-papo. Mas antes, vamos ver se você reconhece essa música aqui, ó. Ah, já sabe, né? Tenho certeza que veio uma pessoa na sua mente ouvindo essa trilha. Sim, é a trilha de Professor Girafales, quando ele chegava com um buquê de flores para Dona Florinda na vila. Já que hoje estamos falando, né, do dia do florista, a gente quer saber. Você já recebeu ou mandou flores num momento especial na sua vida? Como é que foi, hein, Valdinei?
1: Então, já mandei flores pra minha namorada e hoje ela é minha esposa. Ah, então deu super certo.
0: Um homem romântico,
1: tá
0: mesmo.
1: Certo? Tá na clube, tá bom demais.
0: Será se é o último dos românticos? Valeu, Valdinei. Um beijo grande pra você. Obrigada pela sua participação. E já que estamos falando de dia do florista, vamos trazer Flor e o Beija-Flor. Henrique Juliano, Marília Mendonça.

Medina deu um show nos tubos aí e deixou o adversário numa situação complicadíssima. E é o único brasileiro restante no dia das finais. O Medina vai enfrentar o americano Griffin Colapinto na segunda bateria da semifinal. É Brasil!

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junto com Latrell e as Branquelas. É, vamos relembrar Vanessa Carlton com A Thousand Miles aqui na sua clube.

0: Dilcinho. A gente separou.
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0: É hora do nosso bate-papo. Já já tem presente pra você. 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No final da hora é seu. Tô sentindo. Mas tem que responder, porque hoje temos uma data muito legal. Dia 2 de setembro é dia do florista. Então a gente quer saber se você já recebeu ou já mandou flores num momento muito especial da sua vida. Como é que foi isso? Fala, Léo.
2: Tô ligadão aqui no Happy Hour. Coisa boa. Maneira, né? De manhã, tarde e noite. Só é pra enquete. Eu nunca recebi flores, não. Mas eu já entreguei já um bocado de flores pra essas mulheradas aí.
0: Entendi.
2: Tomara que minha mãe não tá ouvindo, hein?
0: Uai.
2: É isso aí. Aqui é clube. Tá na clube? Tá bom demais.
0: Olha aí.
2: Quero ganhar esse presentão de agora, hein? Esse ventiladorzão.
0: Fechou, Léo. Um beijo pra você, mas eu fiquei na dúvida. Você entregou flores porque você trabalha como motorista também? Você acabou indo entregar as flores?

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1: Saindo um super ultra mega power ventilador Mondial com repelente tecnologia pra você. Carlos Henrique da Silva Oliveira de Vicente Pires. Final do telefone 1442. Parabéns, Carlos. Se deu bem, meu garoto. Levou esse presentão da sua Clube.
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0: E por falar em melhores prêmios do rádio, no final dessa hora tem um vale combustível no valor de R$300. É pra você encher o tanque do seu carito, da sua moto, pra rodar com tranquilidade. É o presentão da sua clube nessa hora, mas tem que seguir interagindo com a gente pelo WhatsApp Clube 0800-342-1055. Hoje é dia do florista. A gente quer saber as histórias. Você já recebeu ou mandou flores pra alguém no momento especial da sua vida? Como é que foi? Conta pra gente. E não esqueça, sequência, é hora de anotar todas as músicas da primeira

0: essa música pra agradecer por tudo nessa vida. Akon com Beautiful Day. Pode anotar na sequência. Sequência Clube. E bora que bora então pro nosso bate-papo. Estamos falando do Dia do Florista. Querendo saber se você já recebeu, se você já mandou flores num momento especial da sua vida pra alguém. Como é que foi, hein, Natália?
1: Olha. Nunca dei flores, mas eu já recebi demais, meu marido.
0: Ah, claro, que linda. Né?
2: Tá na Clube, tá bom demais, a melhor, hein?
0: Valeu, meu amor, um beijo grande pra você. E se você tá indo pra casa agora, tá querendo surpresa?

Rainha nessa meiuca de semana, nessa quarta-feira. Aproveita que é uma data muito linda, falando do dia do florista. Fala, lembrei de você, meu amor. Vamos seguir agora com o Henrique Juliano na hora.

0: mensagem, querendo contar as histórias de flores. Já recebeu flores? Já mandou flores num momento especial na sua vida? Como é que foi? Conta!
1: Boa noite, Cam.
0: Boa noite,
1: quando
0: meu
1: alguém
0: amor.
1: Alguém faz aniversário assim, eu amo dar flores.
0: Ah,
1: eu
0: que
1: acho
0: linda.
1: É uma homenagem muito bonita, assim. Sim. E as, a maioria das pessoas gostam, né? Com bombons, eu acho muito legal.
0: Ah, que
1: beijos,
0: linda.
1: Tá na clube, tá bom demais.
0: Valeu, Sônia. Obrigada, viu, pela sua mensagem. Coisa linda.

0: demais! É hora de mandar aquele beijo, aquele alô especial na Ceilândia. Quem tá ligado é o Marcos, a Adriana e a Bianca. Alô, Sobradinho, um beijo pro Roberto, pra Elaine e pra Camila. Em Formosa tem o Paulo, a Rosane e a Jéssica. Alô, Naí, Edson, Márcia, Letícia.
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pergunta aqui na enquete. Querendo saber se você já recebeu flores ou se você já mandou flores pra alguém num momento muito especial. Como é que foi? Conta rapidamente essa história pra gente aqui no WhatsApp Clube 0800-342-1055. E sabe qual é o presente no final da hora? Atenção, você que é Luanzete. Fã de Luan Santana, dia 10 de outubro, a partir das 5 da tarde, a Arena Mané Garrincha vai ferver e vai ser palco de um dos maiores shows do Luan Santana, registro histórico. Então você de qualquer lugar de Brasília, do Brasil, pode participar e você vai pra esse show com acompanhante, tá bom? Participe então, vamos começar com ela, Billie Eilish, Birds of a Feather, aqui na Clube.

0: rádio oficial da música boa. Bom demais, aumentando o BPM aqui no Clube by Night. David Guetta com Ava Max, Forever Young, daqueles clássicos que nunca sai de moda e remixado ainda. Bom demais.
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0: Vamos lá ouvir o que o melhor ouvinte do mundo tem a dizer aqui no nosso bate-papo.
2: Boa noite, Cami, minha filha.
0: Oi, meu amor.
2: Já mandei, já recebi.
0: Tudo,
2: em
0: já.
2: Momentos especiais e momentos aleatórios. Semana passada mesmo, meu filho mandou um orquídea que dia linda quando chegou aqui. Eu chorei de emoção, porque eu não tava esperando a orquídea, mas ela era muito linda. Te amo, Bruno.
0: Coisa
2: aqui
0: linda.
2: Aqui é a Fisca Márcia. Do Guara 2, tá na clube? Tá bom demais.
0: Francisca, não tem coisa melhor, né? Do que a gente ser surpreendida. Um beijo grande pra você, tá vendo, gente? Às vezes a gente acha assim, né? Ah, é só momentos especiais que tem que se mandar flores ou um presente qualquer, de repente, né? Uma lembrancinha. Enfim, momentos aleatórios pra fazer aquele dia ser mais alegre, pra fazer a pessoa sorrir. Pense nisso, é sempre muito bom surpreender quem a gente ama. Vamos seguir então agora com Adele. Set Fire to the Rain, uma das maiores vozes. Eu amo!

0: a partir das 5 da tarde na Arena Mané Garrincha, em Brasília. Luan, registro histórico, você vai por conta da sua clube, é claro. Vamos lá pro nosso bate-papo.
1: Oi, Cami, boa noite. Aqui é o Lucas de Cataguases, Minas Gerais, aí, respondendo a enquete dessa noite sobre mandar flores.
0: Sim.
1: Eu sim, já mandei flores para alguém muito especial e muito querido que eu admiro muito. Olha, porque quando alguém é especial para nós, né, para a gente, merece saber o quanto é admirada, o quanto é querida e o quanto é muito importante. Às vezes, um simples gesto pode florescer no coração de alguém para sempre.
0: É isso.
1: Quero deixar um abraço aí para você, para toda a família Clube, para todos os ouvintes desse mundão, desse planeta. Porque tá na Clube, tá bom demais.
0: Ai,
1: boa noite,
0: Lucas,
1: Cami.
0: Boa noite, meu amor. Bom descanso. Que lindo. Não tem nem o que falar mais. Ele disse tudo. Pronto. Belíssimas palavras. Obrigada, Lucas. Um beijo, viu? Vamos agora com James Blunt. Same Mistake aqui na Clube.

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1: 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E a fonte. 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

0: presença com a gente aqui na sua clube. Oi, Bruna!
1: Sim, eu já ganhei rosas, já presenteei minha mãe com rosas.
0: Que linda!
1: E é muito bom, né? Me colocar na promoção, quero muito concorrer esse ingresso para o Luan Santana. Tá na clube, tá bom demais.
0: Valeu, Bruno, um beijo grande pra você. Hoje a gente tá falando sobre o Dia do Florista, que hoje é a data comemorativa, na verdade. Perguntando se você já recebeu, já mandou flores pra alguém num momento muito especial da vida. E a gente tá querendo saber como foi. Continue participando que já já tem um presentão pra você. Quem vem chegando agora é o embaixador Na Hora de Amar. Vamos cantar juntos com o Gustavo Lima? Pode aumentar o som, vamos curtir, vai.

0: falando de se dar bem, ganhar presente aqui na sua clube.
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0: Tá indo par de convites para Luan. Registro histórico, show imperdível do Luan Santana no dia 10 de outubro no Mané Garrincha. Saiu pra você Júlia Fernandes de Souza Santos de São Sebastião. Final do telefone 3871. Parabéns, garota. Se deu bem, aproveite muito. Já escolhe quem vai com você pra curtir esse momento inesquecível, tá bom? A Voz do Brasil vem chegando, a gente segue juntos e conectados. Site Alexa, aplicativo ou canal Sky.
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3: Está no ar a Voz do Brasil. 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
4: Olá, boa noite.
5: Boa noite para você que nos acompanha em todo o país.
4: Quarta-feira, 2 de setembro de 2026.
5: Vamos aos destaques do dia.
4: Remédio para infarto e AVC no SUS.
5: Sancionada a lei que determina a oferta de trombolíticos nos serviços de urgência e emergência. Pablo Mundim.
6: Hoje, a aquisição dos trombolíticos é feita pelos gestores locais e, a partir da nova legislação, o Ministério da Saúde vai definir estratégias.